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4: 104, 9h40.
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2: 104, 10 em ponto.
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6: Glória a Deus! Muito bom estar com vocês, né, falando aqui de uma palavra que edifica, que é a palavra de Deus. Eu quero liberar na tua vida, nesse dia de hoje, uma bênção muito especial. A Bíblia declara que se com a nossa boca confessarmos, crendo com o coração, aquilo que nós pedimos e acreditamos se torna realidade. Tem muitas pessoas que têm vivido fracassos e derrotas por causa de palavras que são liberadas da sua própria boca, palavras negativas. As pessoas já começam a confessar que não consegue, que não pode, que não tem condições, ao passo que a Bíblia nos instrui a declarar que a vitória é nossa. Então você, quando estiver passando por um problema, por uma dificuldade, não se entregue, não se dê por vencido, mas comece a profetizar. O meu Deus vai mudar a minha história. O Deus que você serve é um Deus poderoso. Ele criou os céus, criou a terra e tudo que existe. Você acha que um Deus desse não pode mudar a sua história? Pense nisso. Ele está no controle de todas as coisas e quer te garantir vitória.
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8: Eu queria o visto e fiz uma oferta, né, de agradecimento ao Senhor. E confiei e fui lá e deu tudo certo, graças a Deus. E eu também tenho mais testemunhos, pastor. Eu estava com bastante dívidas, porque eu fui vítima, né, de um golpe. E para a honra e glória do Senhor, ano passado eu consegui resolver um caso. E eu tomei posse da minha bênção, o Senhor profetizou e eu recebi. E na semana passada eu já resolvi outra dívida. Glória a Deus. E Deus tem me honrado. E a gente não perde nada, né? Em servir ao Senhor, em ser fiel, devolver o dízimo na casa do Senhor para mantimento da obra do Senhor. Que Deus faz infinitamente mais além do que tudo aquilo que a gente pensa ou imagina.
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10: Quebrando altares pagãos. Nós vemos a história de Elias, que edificou um altar para Deus, mas o Israel estava vivendo fora da vontade de Deus, edificando altares para Baal e para Aserá. Então, quando Elias orou lá no monte, geralmente a gente fala assim, foram 450 profetas que foram desafiados e perderam o desafio, mas na verdade foram 850. Tinha 450 profetas de Baal e mais 400 de Aserá. Mas Elias venceu todos porque Deus de Israel estava com ele. Eu tenho uma palavra para o teu coração antes de ministrar essa mensagem. Se você estiver com Deus, não importa a quantidade de inimigo que está opondo a você. Se você está com Deus, você vence. Porque agindo Deus, ninguém impedirá. E se Deus é por nós, ninguém será contra nós. Pode até tentar, mas não vai conseguir. Haja vista a história do rei Ezequias, quando foi afrontado por Senaqueribe, pelo exército de Senaqueribe, um exército temido, e eles levaram-lhe afronta, dizendo que ia tomar o seu reinado. Ezequias vai para o altar de Deus e coloca ali aquela afronta. E Deus diz para ele assim: Ezequias, fique tranquilo. Senaqueribe não afrontou a você, mas ele afrontou ao Deus vivo de Israel, a qual você serve. E por ter você buscado resposta no altar, eu vou resolver esse problema. E a Bíblia diz que ele enviou um anjo, o Senhor enviou um anjo para lutar contra o exército de Senaqueribe. E naquela noite ele matou 185 mil soldados, um anjo só. Imagina. Agora você, que a palavra de Deus declara que o anjo do Senhor acampa ao redor daqueles que o temem e os guarda, fique tranquilo, tem um anjo de Deus acampado em tua volta. A afronta que Satanás tem levantado contra a tua vida vai cair por terra, porque Deus já entrou nesta peleja e ele nunca perde uma peleja no campo de batalha. Eu quero falar agora sobre Gideão. Gideão tinha dois nomes, porque ele tinha dois chamados, um chamado para salvar Israel e o outro chamado para quebrar Baal, para quebrar o altar de Baal que foi levantado em Israel. Nós lemos aqui quando Gideão, ele é chamado por Deus. Vamos ler lá no livro de Juízes 6:32. Naquele dia que ele foi chamado, ele destruiu o que Deus mandou. Por isso, naquele dia lhe chamaram Jerubaal, dizendo: Baal contenda contra ele, pois derrubou o seu altar. Deus chama Gideão e fala assim: Gideão, você ofereceu para mim um cabrito, não é verdade? Aqui debaixo do carvalho. Sim. Quem é que te salvou, Gideão? Ele falou: foi o Senhor. Quem é que te dá direção, Gideão? É o Senhor. Quem protege a sua família, Gideão? É o Senhor. Você me deu um cabrito, eu recebi esse cabrito seu. Mas vamos lá na sua casa que eu quero te mostrar algo que está acontecendo ali. E quando chega na casa de Gideão, no quintal da casa tem ali um altar levantado e tinha bois para ser sacrificado naquele altar. E Deus fala assim: por que eu que fiz tudo por você, você me dá um cabrito? E Baal agora tem o privilégio de receber um boi como holocausto. Você vai fazer o seguinte: você vai quebrar este altar, você vai queimar este poste ídolo que está aí e vai oferecer um boi para que o altar de Baal seja quebrado na casa de teu pai, porque ninguém pode servir a dois senhores. Se agrada a um e aborrece a outro. E a palavra do Senhor ainda vai mais adiante, que Deus não divide a sua glória com ninguém. Eu tenho que servir a Deus e unicamente a Deus, que é o Deus verdadeiro de Israel, Criador dos céus e da terra e de tudo que existe. Você chegou aqui em busca de resposta. Eu tenho uma palavra do céu para o teu coração. Para obter resposta do céu, eu tenho que quebrar todos os altares pagãos da minha vida, seja o medo, seja o vício, seja qualquer coisa que não agrada a Deus, eu tenho que arrancar da minha vida. Eu tenho que limpar o meu coração. Eu tenho que estar com o coração quebrantado e com espírito contrito a Deus para não ser rejeitado. Quem era Jerubaal? Era Gideão. Jerubaal quer dizer assim, que Baal contenda com ele. Por que que ele está falando essa palavra? Quando Gideão obedeceu à voz de Deus, foi lá e quebrou o altar de Baal, ele fez isso à noite, escondido, temendo o povo que estava seguindo Baal. E se eu quebrar esse altar, eles vão me pegar, vão me matar. E de certo, quando foi no outro dia de manhã, quando aquele povo idólatra tinha percebido que Baal já não estava mais de pé, eles foram até a casa de Joás, pai de Gideão, dizendo: Gideão derrubou o altar de Baal, mande ele cá para fora para que nós o matemos. E Joás falou assim: uai, se ele derrubou Baal, que Baal contenda com eles? Vocês não estão defendendo Baal, dizendo que Baal é Deus? Então, o Deus que vocês estão falando, ele tem que ser suficiente para se defender, que ele mesmo se defenda. E ali eles liberaram Gideão e viram que Baal, que ele servia, não podia responder nada. A palavra de Deus diz que Baal, ele tem olhos, mas não vê, tem ouvidos, mas não ouve, tem mãos, mas não apalpam, tem pés, mas não pode andar, tem cabeça, mas não pode pensar. Mas aquele que é o Deus Todo-Poderoso de Israel, que é o nosso Pai, ele é um Deus vivo. Jesus Cristo de Nazaré, ele morreu em nosso lugar na cruz do Calvário, foi sepultado, mas ao terceiro dia ele ressuscitou e vive para sempre, e está aqui para te atender às necessidades,

não correram do jeito que você queria, do jeito que você pensou. Deus está dizendo: fique tranquilo, eu não perdi o controle de nada, eu ainda estou no comando de todas as coisas.

0: palma quem recebe da glória. Aleluia. Deus muda o nome dele quando ele muda a missão. Deus tinha uma missão para Gideão. Qual que era a missão? Vencer os midianitas que estavam roubando a colheita de Israel. Os midianitas esperavam Israel plantar, cuidar da plantação, colher. Quando estava tudo guardadinho no celeiro a colheita, os midianitas vinham e roubavam. E os midianitas, irmãos, não era gente estranha, não, era da descendência de Abraão, viu? Midian era descendente de Abraão com Quetura. Depois que Sara morreu, Abraão casou com Quetura e teve ali a descendência, a linhagem de Midian, dos filhos de Quetura. E agora ele está atacando Israel, que era do povo de Abraão também, a descendência de Isaac. Talvez você pense assim, mas da família e atacando, às vezes nós sofremos ataques da própria família. E Gideão foi levantado e incumbido de neutralizar a ação dos midianitas, para cumprir uma missão. Aí Deus muda o nome dele, se chama Gideão. Está me buscando, está malhando o trigo, está fazendo tudo certinho. Mas tem algo na casa da sua família, do seu pai, que está errado. Então, altar para Baal lá. Então, não adianta eu vir para a igreja e servir a Deus aqui, mas quando eu saio da porta para fora, eu vou servir ao mundo. Eu vou servir a outros deuses. Talvez através de um vício, de uma atitude, de comportamento que eu tinha no passado. E agora que eu aceitei a Jesus, eu tenho que nascer de novo. Eu fico com o pé lá atrás. Assim, aí eu vou aqui na igreja, mas eu posso continuar cometendo os meus deslizes aqui. E o diabo até usa a boca de alguém para dizer para você assim: ah, isso não tem problema não. Você está indo na igreja toda semana, você está participando das campanhas lá, né, das correntes. Não tem problema você fazer isso não, aqui de vez em quando. Não tem nada a ver. Esse nada a ver vai levar muita gente para o inferno. A Bíblia diz que eu não posso coxear entre dois pensamentos. Eu tenho que estar focado na eternidade que o Senhor preparou para mim. Então, qual que é a palavra que Deus está me falando aqui nesta tarde? Para eu limpar meu coração, para eu abrir mão das atitudes do passado, para reparar o altar, para que haja resposta. Elias colocou tudo no altar ali, restaurou, e agora Gideão está limpando. O meu altar para Deus, que é o meu coração, tem que estar restaurado e tem que estar limpo para me oferecer o melhor para Deus. Deus não divide a sua glória. Ou é sim sim, não não, que passar disso é procedência do maligno. Eu tenho que estar focado é no alvo, que é Jesus. Este é o altar que foi levantado na cruz do Calvário. Ali estava o altar da morte preparado para nós, que a palavra do Senhor declara que o salário do pecado é a morte, mas o dom gratuito de Deus é a vida eterna. Então o altar da morte estava levantado. Jesus foi lá, destruiu o altar da morte quando ele morreu, foi sepultado. Quando ele ressuscitou, ele levantou o altar da vida para mim, para você que está aqui, para receber resposta de Deus. Você pode aplaudir e glorificar o nome do Senhor. Comunhão com Deus te dá um nome novo. Quem destrói altar pagão ganha autoridade. É quando eu destruo tudo aquilo que não agrada a Deus, Deus me dá autoridade para me pregar a palavra, a alma ser resgatada, para o reino de Deus ser expandido na terra. Eu falo, eles dão crédito. Agora, quando eu tenho um altar pagão dentro de mim, eu falo a mesma coisa que nada, bater em lata vazia, só faz barulho. Mas quando eu tenho a autoridade de Deus, eu falo e o inferno tem que recuar, porque a palavra do Senhor diz que as portas do inferno não prevalecerão contra a igreja do Senhor. Primeiro altar que cai é o de casa. Juízes 6, 25 ao 27. Olha o que a palavra do Senhor declara. E aconteceu naquela mesma noite que o Senhor lhe disse: toma o boi que pertence ao teu pai, a saber, o segundo boi de 7 anos, e derruba o altar de Baal, que é de teu pai, e corta o bosque que está ao pé dele, e edifica o Senhor teu Deus um altar no cume deste lugar forte, no lugar conveniente, e toma o segundo boi, e oferecerás em holocausto com a lenha que cortares do bosque. Então Gideão tomou 10 homens dentre os seus servos, e fez como o Senhor lhe dissera. E sucedeu que, temendo ele a casa de seu pai e os homens daquela cidade, não fez de dia, mas fez de noite. Você lembra que eu falei que ele fez de noite, com medo do povo? Quando foi no outro dia, o povo olhou ali, não tinha mais altar para Baal. E o povo ficou endemoniado. Quando nós pregamos a palavra de Deus, que é a verdade, e destronamos.
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3: Ó grande Deus e poderoso Pai, Deus de infinito amor e infinita misericórdia, eu apresento agora em tuas mãos cada vida que está nos ouvindo, que está participando desta programação, que o Senhor possa liberar bênçãos incontáveis sobre a vida dele e toda a sua família. Eu apresento agora em tuas mãos cada vida que está nos ouvindo, que está participando desta programação, que o Senhor possa liberar

0: Nós declaramos que nós dependemos do Senhor para tudo, para respirar, para andar, para pensar, enfim, para fazer tudo aquilo que precisamos, para suprir as nossas necessidades. Tua palavra, ela declara em Filipenses 4:19, que o Senhor nosso Deus, segundo as tuas riquezas em glória, suprirá todas as nossas necessidades em Cristo Jesus. Por isso, entregamos tudo em tuas mãos, crendo que o Senhor ouviu esta oração e já liberou resposta dos céus. Nós te agradecemos por tudo, em nome de Jesus.
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3: 10h24.
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11: Porque tá na cara que Deus vai te abençoar, hein? Joga a mão direita, São Luís.

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2: 104 FM. 11:41.
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3: Meia-noite e 20.
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0: 1h43.
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ter que declarar. Atos 2, levante a mão. E cumprindo-se o dia de Pentecostes, estavam todos reunidos no mesmo lugar. E de repente, ouviu-se um som como de um vento veemente e impetuoso, e encheu a casa onde estavam assentados. E foram vistas por eles línguas repartidas como

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2: 2:43.
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4: 3 horas.
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2: 104 FM 3:21.
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0: 3h40.
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0: 104 e 42.
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0: 5:20.
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3: 5:41.
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0: 6 horas.
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1: 6h41.
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0: 7h25.
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16: 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Hoje eu quero falar com você algo que está mudando a direção de muitas pessoas que têm participado dos cultos à nossa igreja. 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O inimigo das nossas

0: para que outros venham também agir da mesma forma. 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
1: Meu neto tinha que fazer uma cirurgia de alto risco. E a minha filha, assim, preocupada, todo mundo preocupado. E a semana passada, ela teve um telefonema que ela tinha que ir em Belo Horizonte para começar a fazer novos exames, para ver, né? E para honra e glória de Jesus, o médico falou que não ia operar ele. Em nome de Jesus, ele já está curado.
2: Quero agradecer a Deus que eu não comia, tomava remédio controlado de dia e à noite. Agora eu não tomo mais, graças a Deus. Estava comendo, nem dormindo. Então, é um remédio de... Até esqueci o nome dele. É remédio de manhã e de noite. Porque eu não estava dormindo, nem comendo, não tinha paz. Meu corpo ficava ardendo igual pimenta. Hoje eu não tomo nada, graças a Deus. Estou comendo, estou dormindo. Estou curada pela honra e glória. Nossa,
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4: Deus, ele usou a vida de dois homens para espiar a terra. Moisés enviou dois espias à cidade de Jericó para ver como eles iam atuar para fazer ali a conquista de Jericó. E esse povo que tinha saído do Egito debaixo de uma promessa, a fama deles já havia chegado naquela região. Raabe confessa isso quando ela encontra com os espias. Olha o que a palavra de Deus diz lá no livro de Josué, capítulo 2, verso 8. É quando os espias chegaram em Jericó, a Raabe confessando o pavor que eles sentiam quando ouviam falar sobre os hebreus. Josué 2:8. E antes que os espias se deitassem, ela subiu ao eirado ter com eles. Antes de deitar, por quê? Elas acolheram os espias na casa dela. O povo de Jericó ficou sabendo, o rei mandou ir lá dentro da casa dela. Vai lá pegar aqueles homens, vimos dois homens entrando lá. E ela despistou aqueles guardas, mandando os espias subir lá para o eirado, lá para o terraço, onde ela trabalhava ali com fibras para fazer, confeccionar roupas. E ela escondeu os espias debaixo daquelas fibras, despistou os guardas, e antes que eles dormissem, ela foi falar com ele, foi conversar com ele, essa conversa, antes que ele se deitasse. E aí ela foi ter com eles, verso 9, e disse-lhes: bem sei que o Senhor vos deu essa terra. Já era promessa. Se o povo está querendo impedir vocês de entrar, o povo não está querendo deixar vocês tomar posse dessa terra, não. Mas eu já sei que o Senhor te deu essas terras. Já entregou nas mãos de vocês. É o que o pavor de vós caiu sobre nós. E que todos os moradores da terra se derretem diante de vós. Está todo mundo com medo, tentando impedir. Mas com medo, o pavor já tinha tomado conta daquelas terras. Assim é com a nossa vida. O inimigo, ele sabe que nós somos vitoriosos. Ele se levanta para impedir a nossa jornada, mas ele sabe que a promessa que Deus fez na nossa vida, ela vai se cumprir, queira ele ou não, mais dias ou menos dias, você entra na

Quem se levanta, não importa o obstáculo, não importa a barreira, a vitória é nossa, pelo sangue de Jesus. Aleluia! Glória a Deus! Glorificado e exaltado é o nome do Senhor. Verso 10. Isso aqui é a conversa de Raabe, confessando para aqueles homens. Porque nós temos ouvido que o Senhor secou as águas do Mar Vermelho diante de vós, quando saísse do Egito, e também o que fizesse aos dois reis dos amorreus, Sion e Og, que estava além de Jordão, os quais destruísseis totalmente. Olha que interessante. Verso 11. Quando ouvimos isso, derreteram-se os nossos corações, e em ninguém mais há ânimo algum por causa da vossa presença. Porque o Senhor vosso Deus é Deus em cima no céu e embaixo na terra. Raabe era uma daquelas que adorava deuses pagãos, mas ela chegou a uma conclusão: que os deuses pagãos a qual ela servia e adorava não tinha poder para nada. Mas diante dos testemunhos e dos relatos que eles ouviam que Deus tinha feito, secando as águas do Mar Vermelho, abrindo o Jordão, passando por cima igual um rolo compressor ali sobre os reis dos amorreus, Sion e Og. Ela está falando aqui, irmãos, de uma narrativa. Esses reis, ela está falando, eles entraram em confronto com o povo de Israel para impedir a passagem deles ali para tomar posse da terra, e eles foram destruídos. Números 21, verso 21. Então Israel mandou mensageiros a Sion, rei dos amorreus, a dizer-lhe, 22, deixa-me passar pela tua terra, não nos desviaremos para os campos nem para as vinhas, as águas dos poços não beberemos, iremos pela estrada real até que tenhamos passado os teus termos. Verso 23. Israel está falando que nós só vamos passar dentro da sua terra, nós não vamos mexer com nada. Libera para nós passar, que nós temos que tomar posse de uma terra que Deus prometeu para nós. Sion, porém, não deixou Israel passar pelos seus termos, pelo contrário, ajuntou todo o seu povo e saiu ao encontro de Israel no deserto, e vindo a Jaza, pelejou contra ele. Além deles não deixar passar, não liberar o caminho para eles atravessar ali, encurtar a jornada, além deles não deixar acontecer isso, juntou-se o povo dele e foi contra Israel. É como alguém que não te abençoa e procura atrapalhar sua vida, não te faz bem, mas procura fazer o mal. Mas Deus não deixa eles impunes. Verso 24. Mas Israel o feriu ao fio da espada, e apoderou-se da sua terra, desde Arnon até a Jaboque, até os amonitas, porquanto a fronteira dos amonitas era fortificada. Aqui que era impedimento para o povo de Israel, tornou-se imenso, porque se o povo permite Israel passar, eles continuavam com a terra deles, mas eles impediram Israel de passar. Israel feriu eles ao fio da espada e tomou a terra deles. Já era a terra, era de Israel. Porém, os amorreus iam ficar mais tempo desfrutando. Mas como eles embarreiraram a passagem de Israel, perderam a bênção. Assim é aquele que procura te maltratar, trazer ruína para a tua vida. O amaldiçoado será ele. A Bíblia diz que aquele que dá generosamente acrescenta-se mais e mais, mas o que retém mais do que é o justo se torna em perca. Esse povo aqui, ele reter mais do que era justo, e só passar para poder tomar posse. Tem gente querendo impedir a sua caminhada, tem gente querendo impedir você de tomar posse da sua bênção, te embarreirando. Mas nesta manhã, a palavra profética para o teu coração: continue marchando de cabeça erguida na presença do Senhor, porque a vitória já foi garantida. Jesus já deu a ordem, a vitória é nossa pelo sangue de Jesus, e Ele está aqui nesta manhã trabalhando na vida daquele que crê e confia. Aleluia! Então Raabe confessou tudo isso.
Levanta a mão que eu vou profetizar na sua vida. Se Deus te fez uma promessa e te deu uma direção, ninguém vai te parar. Se prepara para avançar e tomar posse da sua bênção. Pega essa agora. Quando o rei dos Moabitas fica sabendo que o povo de Israel está vindo igual um rolo compressor e que ele está na rota deles, esse rei chamado Balaque, o povo passou por cima do rei dos amorreus, que ficava na terra de Canaã, os amorreus, jebuseus, filisteus, tudo ficava naquela terra ali onde Israel ia tomar posse. Agora o rei dos moabitas, chamado Balaque, ele fica sabendo, vai ser, o povo está vindo aí, não tem nada que impede isso, daqui a pouco vai ser o seu reino que vai ser tomado. E sabe o que que ele fez? Ele fica apavorado e toma uma decisão. Contrata um profeta chamado Balaão para amaldiçoar aquele povo. Tem gente que contrata, gente, pessoas para amaldiçoar a nossa vida. Vai lá no terreiro de Macumba, no centro de Umbanda, lá no Candomblé, para amaldiçoar a nossa vida. Mas fique tranquilo, porque a palavra do Senhor declara que aquele que é de Deus, o mal não lhe toca, o mal não vai te tocar. Aqueles que se levantam contra a tua vida vai ter que recuar, porque a palavra do Senhor que foi liberada a nós é palavra de vitória. Aí o rei Balaque fica apavorado e toma uma decisão. Ele contrata Balaão, e Balaão era um homem que Deus falava com ele. Ele era um homem que aproveitava das suas habilidades para ganhar, mas Deus falava com ele. Ele invocava o nome do Senhor. E ele fez algo que muda tudo. Ele manda o rei Balaque levantar 7 altares para falar com Deus. Olha aqui que está a chave aqui, a virada. O Balaão falou assim: eu vou pegar a tua causa, mas antes, você levanta 7 altares, coloca nele ali 7 novilhos, 7 bezerros, que eu vou falar com Deus. Mas tem que ser levantado altares para ele. Você está acostumado a levantar altares para os reis, para os deuses pagãos, para o rei, para o Deus de Moabitas? Hoje você vai levantar 7 altares, porque eu vou falar com o dono de tudo. Hoje eu vou falar com o Senhor da terra, aquele que tudo pode, aquele que tudo vê, aquele que tudo sabe. E ali ele prepara os 7 altares. E aí o que que acontece? Eu quero ler com vocês aqui de Números 23, do 1 até o 11. Do 1 ao 11. Números 23, a partir do verso 1, Deus falou com Balaão, e Balaão repassou a fala para Balaque. Disse Balaão a Balaque: edifica-me aqui 7 altares, e prepara-me aqui 7 novilhos e 7 carneiros. Fez, pois, Balaque como Balaão dissera. E Balaque e Balaão ofereceram um novilho e um carneiro sobre cada altar. Olha aqui, um novilho e um carneiro sobre cada altar. Tinha 7 altares preparado para obter uma resposta de Deus. Verso seguinte: então Balaão disse a Balaque: fica aqui em pé junto ao teu holocausto, e eu irei. Porventura o Senhor me sairá ao encontro, e o que ele me mostrar eu te direi. E foi a um lugar alto, e quando Deus se encontrou com Balaão, este lhe disse: preparei os 7 altares e ofereci um novilho e um carneiro sobre cada altar. E conversando com Deus: Senhor, já preparei um altar, porque eu quero ter uma resposta, e essa resposta eu vou passar para quem me enviou. Só que Balaque estava querendo um tipo de resposta. Mas quem prepara um altar para Deus, ele tem resposta de bênção. Quem prepara altar para Deus, a resposta certa vem do Senhor. Não tem nada de maquinação. Pode ser o profeta que for, querendo mal, querendo ganhar, mas Deus é que vai dar a direção sobre o seu povo, sobre os seus escolhidos. Então o Senhor pôs uma palavra na boca de Balaão e diz:
volta para Balaque e assim falarás. Voltou, pois, para ele, e eis que estava em pé junto ao seu holocausto, ele e todos os príncipes de Moabe. Juntou toda a turma de príncipes ali, estava ali esperando a resposta. Opa, vai vir a resposta que eu quero contra o povo de Deus. Então proferiu Balaão a sua parábola, dizendo: de Arã me mandou trazer Balaque, eu fui contratado, o rei de Moabe, desde as montanhas do Oriente, dizendo: vem, amaldiçoa-me a Jacó, vem, denuncia a Israel, como amaldiçoarei a quem Deus não amaldiçoou, e como denunciarei a quem o Senhor não denunciou. Falou assim: Balaque, não tem jeito de amaldiçoar esse povo, porque Deus já abençoou. Levanta a tua mão para receber.

0: bem formosa, de uma terra próspera, de uma terra que mana leite e mel, e não haverá nada que vai impedir essa promessa se cumprir na vida deles, porque foi Deus quem prometeu, e aquele que prometeu é fiel para cumprir. Tem promessa de Deus para a tua vida, fique tranquilo, haverá cumprimento, porque o altar já foi levantado diante de Deus, e aquele que levanta altar para Deus tem resposta de bênção, tem resposta de bênção sendo liberado para a tua vida hoje. Quem crê bate palma, quem recebe da glória. E o próximo verso, que é o 11, como é que Balaque ficou? O que é que Balaque falou com Balaão? Então disse Balaque a Balaão: que me fizeste? Chamei-te para amaldiçoares os meus inimigos, e eis que inteiramente os abençoaste. Eu te contratei para você fazer uma coisa, você está fazendo outra. Você já viu falar aqui daquela mulher que recebeu uma compra, que falou no rádio lá que ela precisava de alguma coisa, e ela chegou no supermercado, depois passou, chegou alguém e pagou, e o homem perguntou: você não vai querer saber quem é que pagou a sua conta, não? Quem pagou a sua compra? E ela disse assim: eu não, porque quando Deus manda, até o diabo obedece. Deus está mandando provisão para a tua vida, Deus está mandando resposta para a tua causa, Deus está mandando prosperidade para a tua família. A tua causa já está na mão daquele que é o juiz dos juízes.
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3: Ó grande Deus e poderoso Pai, eu apresento a vida de cada um dos teus filhos que estão nos ouvindo aqui através da Rádio 104,9 FM. Meu Deus, abençoe a vida de cada um. Libera, meu Deus, tudo que está travado no mundo espiritual. Repreenda tudo aquilo que não presta e não provém do Senhor. Abre as comportas do céu sobre a vida deste que crê. Meu Deus, dá condições favoráveis para que eles possam prosseguir na jornada, para que possam receber os benefícios do céu sobre a vida deles. Meu Deus, eu oro neste momento com a certeza e a convicção de que o Senhor ouviu esta oração e já liberou resposta dos céus. Eu te agradeço em nome de Jesus. Amém e graças a Deus.
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1: Oba! Alô, alô, alô, alô, minha gente querida. 8 da manhã, é a hora brasileira. Bom dia, eu sou o Tony de Oliveira. Tô chegando, 19 de setembro de 2026, inverno. Hoje é sábado.
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1: E é bom dia, alegria, né, João Vitor Rolando? É bom dia, alegria. Eita, 8 horas e 1 minuto, 8 e 1. Sábado não tem café com louvor. Bom dia, alegria, até meio-dia. 8 horas e 1 minuto, Deus te abençoa. E aí, como é que você tá? Aí no sítio, na chácara, na fazenda, chegando, saindo, uma manhã linda de sábado. Graças a Deus a gente tá aí. Eu vou te fazer companhia até logo mais meio-dia, nesta manhã maravilhosa. Muito bem, lá nos transmissores Carlinhos, no Pico da Ibituruna, no Alto da Montanha, na OPEC Operações Comerciais, Tayane e Cristiane, produzindo o programa João Vitor Rolando.
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1: Bom dia, dona de casa, bom dia, meus amigos e minhas amigas, em mais um dia.
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1: 8 horas e 2 minutos, alô Brasil querido, minha gente querida, nós estamos chegando, graças a Deus. Sábado 19 de setembro de 2026. Dona de casa, motorista, sitiante, meieiro, fazendeiro, proprietário rural, você na fábrica, indústria, malharia. Tony, eu trabalhei à noite, vou descansar agora. Descansei à noite, vou trabalhar. Vamos lá, Brasil! 8 e 2 agora. Hoje é dia do seu aniversário, é? Você sopra velhinhas no dia de hoje? Parabéns, parabéns, feliz aniversário, muitos e muitos e muitos e muitos anos de vida. Deus te abençoe nesse 19 de setembro. 8 horas e 3 minutos dentro do nosso programa. Às 9h30 tem o programa Além do Diagnóstico com a minha amiga Tati. E a gente tá nesse sábado, né, cheio de coisas boas, cheio de informações pra você, hein? Começando mais um dia, mais um dia. Então, as notícias de Valadares, de Minas, do Brasil e do mundo. A Academia Valadarense de Letras abre inscrições para 5 cadeiras. Alô, alô, alô, alô! Você que tá aí ouvindo a gente, um abraço. Rede Rio Doce de Sementes e Mudas já reúne 1.250 coletores e mais de 185 toneladas de sementes nativas. CEMIG leva unidade móvel de atendimento a Ipatinga após fortes chuvas. Choveu muito na cidade de Ipatinga esses dias, né? 8 horas e 4 minutos, 8 e 4. Sábado, dia 19 de setembro de 2026. A gente ainda tá no inverno, hein? Tá chegando a primavera. Bolsa Família, oposição reage a aumento de 15% e presidenciável pede suspensão ao Tribunal Superior Eleitoral. Economia brasileira encolhe 0,4% em julho. Tribunal de Contas da União aponta falta de transparência e 409 bilhões de insuficiência na regra de ouro para 2027. 8 horas e 4 minutos. E aí, como é que tá o seu sábado, hein? Tudo bem? Tudo jóia? Tudo certinho? Graças a Deus aí, tudo beleza? Então vamos pra luta, né? E mais um dia. Mulher é morta com golpes de botijão de gás pelo marido em Coronel Fabriciano. Jovem é morto a tiros após desentendimento em bar em Ipatinga. Carro cai em Ribanceira após motorista tentar evitar colisão em Ipaba. Que coisa, né? 8 horas e 5 minutos agora, 8 e 5. Para você que está pegando estrada agora, meu amigo, um carinho muito grande, um abraço. Que o Senhor Jesus te guarde, te proteja, né? E esteja aí com você onde estiver. As principais notícias e manchetes dos jornais. Candidatas a deputada federal em São Paulo venceram só em 4 locais de votação. No Rio de Janeiro, o crime afeta mudança nos locais de votação em 1/5 dos municípios. O que é que os candidatos em Minas estão propondo sobre o impacto na mineração, hein? Temporais atingem o sul no último final de semana do inverno. Supremo Tribunal Federal descarta chance de a crise arrefecer até eleição. É, né? Não é brinquedo não, hein? E vamos que vamos pra frente, né? E vamos que vamos pra frente. 8 horas e 6 minutos, anos mais decisivos pra longevidade vão dos 36 aos 46 anos de idade. Então, já passei disso aí, hein? Já passei. E no Atlético Mineiro, hein? O que que tem no Galo? Tem jogo? Tem bola rolando? O Atlético e Chapecoense? Vamos falar daqui a pouco. Escalações, vamos falar um pouco desse jogo importante aí. E no Cruzeiro, hein? Como a história do Cruzeiro mudou por causa de troca com o Vitória? E aí, como é que tá o seu Cruzeiro aí, meu amigo João Vitor Rolando? Cruzeiro tem quase um time de pendurados, né? Daqui a pouco nós vamos falar sobre esse assunto. 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Bota Engelmig na obra, que a obra vai 8 horas e 7 minutos. Se você pudesse mudar uma coisa no mundo, o que que você mudaria? Querido, querida que me ouve, se você pudesse mudar uma coisa no mundo, o que que você mudaria? Lembrando que a sua participação, ela é válida no 339-9961-0104. Seu áudio é até 2 minutos, o máximo 2 minutos. Tá bom, querido, querida? 8 horas e 7 minutos. Eu sou o Tony de Oliveira e vamos juntos, minha gente. Está no ar mais uma manhã no seu rádio. Senhor Jesus Cristo, santo, querido e amado Deus, nesta manhã de sábado, dia 19 de setembro, nós entramos uma vez mais na tua santa presença em espírito de oração, ó Deus. Primeiro, para te agradecer por mais um dia de vida, muito obrigado, Senhor, por tudo, muito obrigado. Mesmo não merecendo, em momento algum, até aqui o Senhor tem nos ajudado. Até aqui o Senhor tem estado conosco. Meu Deus, nesta manhã de sábado, nós queremos apresentar diante do Senhor esse universo que foi criado pelo Deus Pai. Queremos apresentar toda esta população, de norte a sul, de leste a oeste, pelo mundo afora. Homens, mulheres, senhores, senhoras, titios, titias, avós e avós, crianças, bebês. Queremos colocar diante de ti todo esse universo que pertence ao Senhor, Criador de tudo e todas as coisas. Nós queremos, Senhor, primeiro te agradecer, porque um dia o Senhor nos criou a tua santa imagem e a tua santa semelhança. Meu Deus querido, visita nesse momento cada ouvinte que nos ouve nesta manhã de sábado. Nós não sabemos como está o coração, a vida, como está o dia a dia desta pessoa, mas nós temos a certeza de que o Senhor é o Deus de tudo e de todas as coisas e pode mudar, transformar uma história e uma vida nesta manhã. Visita clínicas, ó Deus, abrigos, presídios, orfanatos, manicômios, hospitais, esta pessoa que está entubada, esta pessoa que está respirando através de aparelhos, esse homem, essa mulher que está em casa, é mais um dia. Essa pessoa tem estado prostrada porque perdeu a saúde, então ela depende totalmente de cuidado de terceiros. Oh Deus, misericórdia de quem cuida e misericórdia do enfermo, que não é fácil, Senhor. Ampara nas Tuas mãos cada um nesta manhã de sábado. Meu Deus, visita quem trabalha, quem está desempregado, visita o patrão, o empregado. Nós não sabemos o que se passa no coração, no pensamento, na alma desta pessoa que nos ouve nesta manhã, mas nós cremos no único Deus, Pai, Filho e Espírito Santo, capaz de mudar uma situação. Pessoas que lutam, pessoas que estão correndo atrás do pão, pessoas que estão passando dificuldades materiais, pessoas que estão passando dificuldades espirituais. Às vezes a pessoa chega, deita, não consegue dormir. Às vezes vem um aperto no peito, uma dor no coração, uma ansiedade tremenda. Às vezes a pessoa necessita de usar medicamentos para poder dormir. Essa pessoa que às vezes vive uma guerra interna. Muitas das vezes ela não sabe nem explicar o que sente, mas ela sabe que algo terrível interiormente acontece com ela. Então, ó Deus, que o Teu Espírito Santo se acampe agora nesse peito, nessa alma, nesta vida, para que haja o refrigério vindo dos céus e para que esta vida seja revigorada. Tantas e tantas pessoas passando por lutas, dificuldades, problemas, tristeza, angústia, amargura, solidão, pessoas que estão infelizes no namoro, no noivado, no casamento, pessoas que não prosperam de forma nenhuma, lutam, lutam, lutam, mas nunca conseguem sair da situação. Então que essas pessoas sejam alcançadas agora. Pessoas, ó Deus, que dizem: estou cansado, minha alma está cansada, meu coração está cansado, meu peito está cansado. Estou pronto para desistir e parar de lutar. Existem pessoas que necessitam de um milagre urgente. Elas estão com a alma triste, abatida, sofridas, depressivas, angustiadas. Esta alma está cansada. Então, ó Deus, visita agora. Cura, leva paz, leva prosperidade e traga para esse coração e para essa alma agora tudo o que ela precisa. Receba do Senhor Jesus Cristo agora a tua vitória. Você que se sente com a alma cansada, que o Senhor te alcance agora, em nome do Pai, do Filho e do Espírito Santo. Amém.

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1: 8:20, 8:20, a gente começou o programa com Matos Nascimento, Hoje Deus Vai Curar, Jair e Osana, Alma Cansada, abrindo o baú da saudade na música gospel, que lindo, né? 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Se você pudesse mudar uma coisa no mundo, o que que você mudaria? 33 99961 0104. E aí, hein? Rapaz, se as pessoas soubessem ouvir de verdade, compreender diferentes realidades e dores, grande parte dos conflitos, da intolerância, das desigualdades no mundo diminuiria drasticamente. É isso aí, hein? Rapaz. Pois é, o que que você gostaria de mudar no mundo, hein? O que você gostaria de mudar no mundo, hein? Se você pudesse mudar uma coisa no mundo, o que que você mudaria nos dias de hoje? 8:21. Vá participando comigo aí, daqui a pouco eu vou começar a ouvir o ouvinte. Abraçando a você que tá ligadinho, a você que tá ligadinha conosco, o nosso abraço. Chegando mensagens aí, um abraço. Senhor Jesus te guarde, te ampare, proteja você aí e toda a sua família. Deixa eu mandar um abraço aqui pro meu amigo Djalma e pra sua esposa Marisa. Alô, Djalma, alô, Marisa. Um abração pra toda a turma aí ligada com a gente lá na mecânica DJ. Aquele abração aí. Alô, pessoal do JK3, lá na rua Ivo de Tarsis, 146. Um abração aí, turma da mecânica DJ. Aquele sabadão maravilhoso, Djalma, Marisa, toda a turma aí. Sabadão, hoje o pessoal trabalha até mais cedo, né? Hoje não vai até 5 horas, 6 horas da tarde, não vai? 8:22, hoje é sábado, pois é, hoje é sábado. E Lorival, Lorena e Silvânia na América, bom dia Samuca, vamos chegando aí, Jânio, Cida, turma chegando, sentando na mesa aí, daqui a pouco nós vamos começar nossa mesa redonda, pra gente começar a falar dos assuntos aí. Cassiano, meu amigo, bom dia, um abraço, outra, que beleza. Deixa eu mandar um abraço aqui pro cantor e compositor gospel Wilson Santos, mandar um abraço para toda essa turma que vai chegando. Edmilson Cardoso, oi Edmilson, um abraço. Alô Washington, aí no bairro Santa Terezinha. Vamos dar um pulinho lá em São Geraldo da Piedade, Sr. Francisco e Dona Penha. Alô, Dona Penha, um abraço. Sebastião, Bom Jesus do Prata, chegando mensagem aí, 8:23, um abraço. Dona Maria, um abração para toda essa turma aí. Pessoal lá do supermercado Bom Jesus, começando cedo, né? Começando as atividades cedo, todo mundo cedo, né? Cedo. Será que a Lúcia Regina já acordou aí? Já tá na linha para falar com a gente? Será que tá lavando roupa hoje, João? Bom dia, Lúcia!
2: Bom dia, Tony. Você tá começando o programa agora? Já tô desde as 6 horas já em pé aqui, Tony. Lavando a minha roupa. Desejo para vocês um ótimo programa, um bom final de semana para você, toda a sua família, para todos aí da equipe. Estou aqui ligadinha, sou mais 104 FM, a rádio do povo de Deus.
1: Mas só que é o seguinte, né? Eu comecei o programa instantes, mas eu levanto todo dia 5 horas da manhã. Antes das 7 eu já estou aqui na rádio. 6:40 mais ou menos eu já estou aqui na rádio. Eu só entro no ar aí 7:30, 7:40, agora com horário político, mais ou menos 8 horas. Começo o programa, mas eu chego aqui antes das 7 horas. 6:40 eu já estou chegando. Eu levanto 5 horas da manhã, todo dia. Domingo, rapaz, que eu poderia ficar até mais tarde e num feriado, vai dando 5 e pouca, não tem jeito, eu tenho que levantar. 8:24, beleza. Deixa eu mandar um abraço aqui para Paula, que tá chegando por aqui. Bom dia, Tony, bom dia, um abraço, Paula. Eita, um abraço. Quem tá me ligando aí? Esse zap aqui nós não atendemos ligação. É só mensagem, tá bem? Digita pra mim aí, tá indo. Fala com o pessoal que nesse zap nós não atendemos ligações. Aqui é só áudio, tá bom? Pra eu atendo você no 3279-0104. 3279-0104. Esse aqui é o zap de participação só. Aí nesse aqui não atende, tá bom? 8:25. 999-610104. Você manda mensagem de áudio ou de texto, tá bem? Nesse você não liga. para me ligar é aqui no 3279-0104, tá bom? Então tá bom. 8 horas e 25 minutos agora. Quem mais está passando por aqui, chegando devagarzinho? Bom dia, meu amigo Tony. Deus te abençoe, graça e paz. Lucas do Vila Mariana, manda um alô para nós. Ô, Lucas, um abraço aí a todo o povo do Vila Mariana. Tá todo mundo acordando cedo hoje. Mas não é cedo, né, João? 8h25 já não é cedo mais. Ai, ai, ai. Vamos lá, vamos começar com as informações. Bolsa Família. Oposição reage a aumento de 15%, presidenciável pede suspensão ao Tribunal Superior Eleitoral. Vamos ver como é que está o andar da carruagem aí, ninguém mais do que Álvaro Couto, direto de Brasília, para a gente falar aí desse assunto.
3: O governo federal anunciou na última quinta-feira o reajuste de 15% no valor do Bolsa Família. O decreto assinado pelo presidente Lula eleva o piso do benefício de R$ 600 para R$ 691 por família e o valor médio sobe de cerca de R$ 678 para R$ 777. Os novos valores, inclusive para benefícios adicionais, começam a ser pagos em outubro para mais de 19 milhões de famílias. O executivo alega que a atualização corresponde à recomposição da inflação acumulada desde março de 2023. Segundo o Ministério do Planejamento e Orçamento, o impacto extra da medida será de quase R$ 6 bilhões neste ano e de aproximadamente R$ 22 bilhões em 2027, e que o custo será absorvido dentro do espaço fiscal já existente, sem aumento do limite global de despesas. O anúncio, feito há 17 dias do primeiro turno das eleições, foi rapidamente contestado. O deputado federal Zé Trovão apresentou representação no TSE pedindo a suspensão do reajuste, mas o ministro André Mendonça extinguiu o processo sem analisar o mérito, por entender que o deputado não tinha legitimidade para questionar atos relacionados à disputa presidencial. No dia seguinte, o candidato à presidência, Renan Santos, apresentou nova representação contra o reajuste, o que elimina a barreira processual. O advogado Alberto Rolo, especialista em direito eleitoral, destaca que a lei eleitoral proíbe a criação de benefícios sociais em ano de eleição, mas permite reajustes de programas que já existiam no ano anterior, como o Bolsa Família.
4: O problema é, né, de valor, aumento de 15%, ou mesmo aumento de também quantitativo de pessoas. Sobre aumento, a lei não fala nada, a lei eleitoral não fala nada.
3: Rolo lembra que o governo se apoia em outro dispositivo da mesma lei que autoriza a recomposição da inflação para servidores públicos, mas apenas no primeiro semestre do ano eleitoral. Para ele, esse é um argumento frágil.
4: Não pode fazer aumento real, a não ser a recomposição da inflação, e mesmo assim ao longo do ano da eleição. Pode dar aumento até 3 meses antes da eleição, então é no primeiro semestre, agora não pode de jeito nenhum. E mesmo assim, quando fala em recomposição de inflação, é recomposição do ano, não é a composição de 3 anos atrás.
3: O advogado cita ainda o precedente da chamada PEC Kamikaze de 2022, quando o então presidente Jair Bolsonaro aumentou o então Auxílio Brasil de R$ 400 para R$ 600. 2 anos depois, o STF considerou inconstitucional o aumento às vésperas da eleição.
4: Eu acho que tem margem, espaço, sim, para entender de novo, como foi lá com o Bolsonaro, que esse aumento é inconstitucional. A medida do governo é eleitoreira, sim. O curioso, mas aí âmbito político, é que o mesmo Lula que hoje faz isso reclamou lá em 2022 do Bolsonaro. Então isso é exploração política, né? Matéria política que tem que falar isso. Sob o ponto de vista jurídico, os dois estão errados. O Bolsonaro estava errado em 22, e o STF reconheceu isso, e o Lula está errado agora.
3: Paralelamente, o Ministério Público, junto ao Tribunal de Contas da União, também pediu a suspensão cautelar do decreto, questionando a falta de estimativa de impacto financeiro e de indicação da fonte de custeio, além de apontar risco de desvio de finalidade político-eleitoral. Reportagem, Álvaro Couto.
1: Muito obrigado, Álvaro. 8 horas e 29 minutos agora. Ei, meu amigo caminhoneiro, taxista, você do Uber, do aplicativo, hein? Rapaz, como é que o tempo tá passando rápido, hein? Já chegou sábado, rapaz. Daqui a pouco chegou o dezembro aí, João. 8 horas e 29 minutos. Bom dia, amiga ouvinte Hélida. Alô, Ronivon, Nelson. Ô, meu amigo Nelson. Altair Gonçalves, na América. Anivail, bom sábado aí, meu amigo Adriano Blanc. Deus abençoa. Edson Moraes, também lá na América. Lorival. Ô, Lorival. Tudo bem com você aí, Lorena, Silvana? Então tá bom. São 8h30 agora nesta manhã de sábado. Vamos falar de economia brasileira? Ela está encolhendo 0,4% em julho e sinalizando desaceleração. Tudo bem com você aí, Lorena, Silvana? Então tá bom. São 8h30 agora nesta manhã de sábado. Vamos falar de economia brasileira? Ela está encolhendo 0,4%.

0: taxas mais elevadas de crescimento nos próximos meses. O consumo das famílias avançou 0,4% no trimestre móvel até julho, impulsionado principalmente pelos produtos duráveis. Já as exportações cresceram 0,3%, enquanto as importações tiveram alta de 3,9%. Os dados mostram ainda que, na comparação com o mesmo período do ano passado, a economia cresceu 1,3% em julho e 1,6% no trimestre concluído em julho. Já a taxa acumulada em 12 meses até julho foi de 1,8%. A estimativa é de que o PIB acumulado até o sexto mês de 2026 tenha alcançado R$ 7,853 trilhões em valores correntes. A publicação completa pode ser acessada em portalibre.fgv.br ou em brasil61.com. Reportagem Bianca Mingotti.
1: 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E nós estamos juntos aí, hein? Ô, pessoal chegando no aplicativo, mandando mensagem, você que nos liga, fala sempre com a gente. 8h32 agora. Deixa eu trazer de novo, chamar a Bianca Mingotti, o Tayane, porque o TCU, que é o Tribunal de Contas da União, está apontando uma falta de transparência e 409 bilhões de insuficiência na regra de ouro para 2027. Bianca Mingotti.
0: O Tribunal de Contas da União identificou falhas de transparência no projeto de lei de diretrizes orçamentárias da União para 2027. O relatório aponta ainda uma insuficiência projetada de 409 bilhões de reais para o cumprimento da chamada regra de ouro no próximo ano. O tribunal também aponta que os valores permanecem elevados nos anos seguintes. A regra de ouro impede que o governo contraia dívidas para financiar despesas correntes, como pagamento de pessoal, benefícios sociais e custeio da administração pública. O relatório identificou ainda falta de informações detalhadas sobre a trajetória da dívida pública, além de explicações insuficientes para 65,7 bilhões de reais em deduções fiscais. Outro ponto destacado é a falta de rastreabilidade na previsão de 21,17 bilhões de reais destinados à continuidade de investimentos em andamento. O TCU também apontou informações insuficientes sobre mudanças na tributação, despesas obrigatórias e riscos fiscais. O PLDO estabelece as regras e metas que vão orientar a elaboração do orçamento da União para 2027. A análise considera uma previsão de R$ 2,768 bilhões de reais em receitas primárias líquidas e R$ 2,760 bilhões de reais em despesas primárias. O relator do processo no TCU é o ministro Antônio Anastasia. A análise foi comunicada à Comissão Mista de Orçamento do Congresso Nacional para subsidiar a apreciação do projeto. Com informações do Tribunal de Contas da União, Bianca Mingotti.

0: 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Agora 8 horas e 34 minutos. Hoje é sábado, dia 19. Hoje é dia do seu aniversário. É, você sopra velhinhas hoje. Olha, Deus te abençoa, viu? Te guarda, te protege. Esteja sempre, sempre, sempre com você. 8h35, bom dia, bom dia, bom dia. Wellington, ô Wellington, como é que você tá aí, meu amigo? Tá trabalhando bem? Tá na pintura firme e forte aí, trabalhando? Um abraço muito grande pra você, hein? É o Wellington, como é que é? WL Pintura. Um abração pra você, Wellington. Deus te guarda, te ampara, te protege, você e toda a sua família aí. Bom sábado pra você, tá bem? E abre a linha pra mim aqui, Tayane. Alô? Oi!
1: Bom dia.
0: Bom dia, comadre.
1: Eu sou de São Gerardo do Meritinho, já estou pedindo um hino.
0: Fala comigo.
1: Qualquer um que vocês passarem para mim, eu estou ouvindo vocês todo dia, de manhã.
0: Dona Maria
1: já tá ligado no ratinho, é o dia inteiro.
0: Ô, Dona Maria, obrigado.
1: Maria da Penha dos Santos, estou pedindo um hino.
0: Deus abençoe a senhora.
1: Para mim, para

0: vocês aí. Aí vocês falam em mim aí, porque eu ouço vocês todo dia, tá bom?
1: Tá
0: Deus
1: certo, Dona
0: abençoe.
1: Maria. De onde só tá falando, hein? Dona Maria da Penha, um abraço, Deus abençoa. Paz do Senhor Jesus a todos, aqui é o pastor Jefferson Pacheco, da cidade de Tapejara, é isso? Rio Grande do Sul, será que é isso? Estou na escuta da programação do programa, se possível, tocar um louvor aí para nós. Opa, um abraço muito grande. Onde é que fica, hein? É Tapejara, será que é Rio Grande do Sul, João Vitor? Será que é? 8:36 agora. Um abraço, pastor Jefferson Pacheco. Deus abençoe o senhor aí e todos aí. Muito obrigado pela sintonia, tá bem? Vamos dar um intervalo, daqui a pouquinho a gente volta. 8:36.
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1: 8:37.
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3: Bom dia, bom dia. Se você pudesse mudar uma coisa no mundo, o que é que você mudaria? 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Eita, onde é que fica? Lá na 7 de setembro, 3043. 8 horas e 44 minutos, e a gente sobre a enquete, né, se você pudesse mudar uma coisa no mundo, o que você mudaria? Mudaria o quê? Você desenvolveria plásticos biodegradáveis de uma rápida decomposição, por exemplo, na natureza, e transformando em resíduos orgânicos? Reduziria aí, por exemplo, o desperdício de eletricidade com medidores em tempo real que mostram o consumo exato da casa? O que é, hein? A gente iria fazer o quê? Diminuiria o tanto de alimento que se desperdiça no Brasil. Puxa, joga-se tanta comida fora. O que a gente poderia fazer, hein? Rapaz, tem muita coisa aí. Se você pudesse mudar uma coisa no mundo, o que você mudaria? Fala com a gente aí, 33 999 61 0104. É isso. Caminhoneiro, bom dia médico, bom dia advogado, bom dia meus amigos que estão nas fábricas, indústrias e malharias, pedreiros, pintores, carpinteiros, pessoal na obra aí, ó, 8h45 nesta manhã. Alô, bom dia!
4: Bom dia, Tony! Pai do Senhor Jesus!
3: Amém!
4: E a Rádio Povo de Deus!
3: Tudo bem?
4: Queria ouvir um hino aí, um louvor aí, pra me escutar no carro aqui. Tô indo pra trabalhar, fazer um servicinho.
3: Aí é bom, hein?
4: Tô indo pra trabalhar, fazer um servicinho, então quero ouvir o medley, né? Aquele louvor mais pra cima.
3: Meu amigo Armando Campos.
4: Aí passa pra nós escutar aí. 104, a Rádio do Povo de Deus. Wellington, WL Pinturas.
3: Um abraço, amigo. Deus te guarda aí, te abençoa, te proteja. Bom trabalho, bom sábado pra toda a turma aí. Quem é que tá mandando mensagem aqui? O João Vitor chegou aqui, deu uma apagadinha, vai mandar de novo. É a Sandra Tavares. Um abraço, Sandra. Manda aí sua mensagem. Para você que está ouvindo a gente na chácara, na fazenda, no supermercado, na padaria, começando mais um dia, né? Vamos falar agora às 8h47 dos ingressos meia entrada e também da água. O que muda nos eventos públicos? Então a gente tá tendo uma mudança aí nesses eventos. Vamos lá para Brasília para saber o que muda.
5: Consumidores de todo o país estão mais protegidos na hora de comprar ingressos para shows e festivais. O governo federal anunciou novas regras que ampliam a proteção do público que frequenta apresentações artísticas. As diretrizes também garantem acesso gratuito à água potável em grandes eventos. São regras que visam combater a venda de ingressos por cambistas no ambiente digital, aumentar a transparência nas vendas e reforçar o direito à meia entrada. As normas resultam de discussões que reuniram órgãos públicos, representantes da sociedade civil, integrantes do setor cultural e comunidades de fãs. As plataformas deverão adotar mecanismos para impedir compras massivas e abusivas de ingressos. Nas filas virtuais, o consumidor deverá receber informações sobre sua posição e o tempo aproximado de espera. Preços e taxas adicionais também deverão ser apresentados de forma clara durante a compra. As novas regras reforçam ainda a garantia da meia entrada e asseguram opções ao consumidor em caso de cancelamento ou adiamento do evento, incluindo a devolução total do dinheiro. Outro decreto determina a oferta gratuita de água potável em eventos com público superior a 1.000 pessoas realizados em espaços abertos ou fechados. Também será permitida a entrada com água para consumo pessoal, respeitadas as condições de segurança. A definição inclui diferentes modalidades de eventos como festivais, congressos, conferências, feiras e shows. O Ministério da Cultura participou da elaboração das novas normas, que entram em vigor a partir do dia 29 de setembro de 2026.
3: Muito bem, isso é importante, hein? 8h49. Bom dia, Tony de Oliveira, para você e toda a equipe aí. Um abraço, Dona Ângela. Ô, Dona Ângela, um abração aí, beleza? É o Lucas lá do Santa Paula, abraçando sua querida mãezinha, Dona Ângela, mandando aquela mensagem bonita que ele manda todos os dias aí para nós. Um abraço, Lucas do Santa Paula, um abração para a senhora Dona Ângela, Deus guarde, abençoa, proteja a senhora aí. Muito obrigado pelo carinho, que o Senhor Jesus esteja sempre aí. 8h49, Sandra Tavares, bom dia!
6: Bom dia, irmão Tony. A paz do Senhor Jesus esteja contigo.
3: Amém.
6: Com todos os ouvintes da 104 FM, a Rádio do Povo de Deus. Aqui quem fala é Sandra, da cidade de Itajá, do Rio Grande do Norte.
3: Rio Grande do Norte.
6: E hoje eu gostaria
3: Norte.
6: De participar com muita alegria do seu programa.
3: Opa!
6: Programa abençoado, que sempre que eu tenho a oportunidade estou ouvindo. E eu gostaria de participar da enquete do dia.
3: Sim.
6: Se você tivesse a oportunidade, o que você mudaria no mundo? Com certeza, em primeiro lugar, eu gostaria de mudar a falta de temor ao Senhor, a falta de amor ao Senhor, a falta de reverência ao Senhor. Porque acredito que se as pessoas, se a maioria, em sua maioria, o mundo, tivesse pessoas que tivessem amor, temor, reverência ao Senhor, não estaria acontecendo tanta coisa que vem acontecendo no mundo. A intolerância, a falta de amor do próximo para com o próximo. São muitas coisas, Tony, que vem afetando o nosso planeta cada dia. A volta do Senhor com certeza está próxima e as pessoas não têm se atentado para isso. E se as pessoas com certeza tivessem um pouquinho mais de amor ao Senhor, tanta coisa não estaria acontecendo nos dias de hoje, não é? Então essa é a minha opinião. Se as pessoas tiverem a oportunidade de se chegarem mais a Deus, com certeza, tudo que vem acontecendo de ruim nesse mundo, a corrupção, a intolerância, a falta de amor, a falta de amor pela vida, com certeza mudará.
3: Obrigado, Sandra Tavares, aí do Rio Grande do Norte. Tá longe, né? Deus abençoa você e povo lá do Rio Grande do Norte. 8 horas e mais 51 minutos agora, 8h51, nesta manhã bacana. Medley com Armando Campos.

0: 5 para as 9. Daqui a pouquinho, de 9 e meia às 10, tem o Além do Diagnóstico aqui dentro do Bom Dia Alegria. 5 minutos para as 9 horas da manhã, nós vamos até meio-dia atendendo você. A enquete está aí: se você pudesse mudar uma coisa no mundo, o que é que você mudaria? Sabadão tá aí, né? Alô, alô, pastor Jefferson Pacheco, um abraço, bom dia!
1: A paz do nosso Senhor Jesus Cristo a todos os ouvintes da 104.9 FM. Aqui é o pastor Jefferson Pacheco, da cidade de Tapejara, Rio Grande do Sul.
0: Opa.
1: Estou ligadinho na programação da 104. E possível se tocar o louvor da Suede Silva, Reacende a Chama Outra Vez.
0: Suede Silva.
1: Um abraço do pastor Jefferson Pacheco, da cidade de Tapejara, Rio Grande do Sul.
0: Ô, pastor, um abraço, Rio Grande do Sul. Olha aí, rapaz, Deus abençoe o senhor aí. Muito obrigado ao povo gaúcho, tchê. Vamos abrir a linha para enquete aí. Vamos dar um pulinho aonde? A Dona Maria Bom Jesus do Prata. Alô, Dona Maria, bom dia.
2: Ô, Tonho, bom dia.
0: Tudo bem?
2: A paz do Senhor Jesus.
0: Amém.
2: Que tem com você nessa manhã, com todas, tá toda a equipe aí, ó. Concordando aí com a irmã falando, é isso mesmo que está matando as igrejas, é a falta de amor, é a falta de amor, ninguém está tendo mais amor com o outro, o amor que está tendo é punhalar o outro por detrás, tá? Então aí eu quero falar com você que não é só a minha igreja que o Bom Jesus do Prato não, todas as igrejas estão desse jeito, esfriando e perdendo o amor um com os outros, né? Então isso tem que orar é muito, mudar muito, né? Mas, no fim, quando a nossa igreja, quando a igreja, né, é lá, e quantos irmãos, quantas crianças querem avisar com o Espírito Santo, jovem na igreja e tudo, hoje não está tendo nada disso, tá? Então, é isso aí que tem que mudar, porque nosso Jesus está voltando, né? E pode ser até agora, meu filho, cada dia que passa está ficando mais difícil, tá? Então, é isso aí, concordando com o que a irmã está falando aí, é verdade mesmo que a irmã está falando aí, tá? E eu queria, né, aproveitar e pedir um hino, porque hoje é um sábado, né? É pedir um hino aí, ó. É Gerson Rufino, você é vaso, você é o escolhido, você é um deles. Você é um deles que tá aí na frente desse estúdio aí, ó. É as suas famílias, né? As minhas famílias, a Cidinha, a Sandra, a Eliane, né? Todos aqueles que tiver alcance a nossa voz, a irmã Ney, que está cedendo para nós em oração, né? Então, todos aqueles que tiver ouvindo a nossa voz, tá? Eu sou mais 104, a Rádio Povo de Deus, e que Deus abençoe a todos aí nessa
0: Amém.
2: Manhã de sábado, em nome de Jesus. Amém?
0: Obrigado,
2: que Deus
0: Dona
2: abençoe.
0: Maria. Deus abençoe a senhora e Bom Jesus do Prata. José Mariano, Zé, um abraço. Marcos Henrique, pastor Oséias. Alô, Arlen, bom dia. Adilson Alves, minha amiga Vera, o Nen, alô Magno, alô Gabriel, alô, alô, alô Carlão. Carlão é pintor, né? Deus abençoe aí. São 8 horas e 58 minutos agora. Você participa e eu lembro que os áudios são até 2 minutos. Beleza? Chega nos 2 minutos, ele é cortado automaticamente, mas você tem até 2 minutos para participar com a gente, tá bom? A enquete tá aí. Se você pudesse mudar uma coisa no mundo, o que, que você mudaria? Vamos abrir a linha aí para a gente ouvir mais um ouvinte, meu amigo João Vitor Rolando, nesta manhã de sábado. Opa, bom dia, bom dia. Ô Donizete aí no bairro Santa Rita.
3: Bom dia, Tony. Bom dia, os amados da 104. Valadares, que esse clima gostoso hoje. Tony, quando Deus criou o mundo, ele criou o mundo perfeito.
0: Certo.
3: E quando Deus, quando teve aquela guerra no céu, os anjos, não havia maldade. Não, Lúcifer, ele conseguiu, conseguiu a terça parte dos anjos ali para o mal, né? Para ter uma guerra, ajudar em um combate. Ele tinha desejo de alcançar o lugar de Deus, né? E Deus, para não ser muito... Para os anjos não pensar que Deus é perverso, que Deus era autoritário, Deus deixou que tivesse uma guerra, e nessa guerra, Deus venceu a guerra, né? Então, veio para baixo, veio aqui para a terra, né? Que não existia terra, mas Deus jogou eles para o abismo. E quando Deus criou o céu, criou a terra aqui, quando Deus criou o paraíso, Lúcifer estava lá, estava assistindo ele criar, vendo aquela criação. E Deus, ele deu uma ordem para Adão: Adão, essa fruta aqui você não pode comer. E no que ele deu essa ordem para Adão, Lúcifer veio até ele, né? O Lúcifer veio até ele e maquiou, e iludiu, né? Para que ele comesse daquele fruto ali. Então, o que tem de errado aqui hoje é o fruto da maldade. Então, não pode ser mudado nada, porque a criação foi perfeita. E as coisas erradas que aconteceram foram frutos de alguma desobediência. Então, tudo é perfeito, não tem que mudar nada. Um abraço, Tony, bom dia.
0: Deus abençoe você, Donizete. 9:01, 9:01, é a hora certa brasileira. Para você que está ligado aqui na 104.9, a Rádio do Povo de Deus, né? Vamos abrir a linha para mais um ouvinte aí, minha amiga Cristiane. Alô, bom dia!
4: Bom dia, Tony. Que Deus continue abençoando você e toda a sua família, que eu sou recebo da fraternidade.
0: Sim.
4: Eu gostaria de mudar o mundo, não o povo, né? Porque o mundo tá quietinho.
0: Uhum.
4: O jeito que Deus fez, o mundo tá quieto. Agora é o povo que tá desobediente, ninguém tá obedecendo mais a palavra de Deus, seu povo só quer brigar, o povo tá sem união. É que no final dos tempos, né, ia acontecer muitas coisas, né? Mas o povo tem que ser mais humilde, né, Tony?
0: Uhum.
4: Que Deus continue abençoando vocês aí da rádio, toda a sua família. Um bom final de semana para você, que Deus abençoe, tá bom?
0: Amém.
4: Mas o mundo também é quietinho. É o povo que tá exagerado, né?
0: Uhum.
4: Ignorância. É irmão contra irmão, é pai contra filho, tudo. O mundo não, o povo tá doido demais. Falou, Tony. Sou mais 104 FM, a rádio do povo de Deus. Fui.
0: 9:02, hora brasileira. Oi, Tony, bom dia, bom sábado para vocês aí. Quero pedir oração para uma colega de trabalho. Segunda-feira é aniversário de um ano da filha dela. A filha dela está internada e eu já conversei com ela. Ela está... Como é que é? A filha dela, ela colocou, a filha dela está enterrada. Será que é isso mesmo? Eu já conversei com ela, ela está acabada, sem forças para encarar esse final de semana. Deus dê forças a ela, não consigo nem imaginar o tamanho da dor. A pessoa está digitando aqui para completar para mim, para ver se realmente é isso mesmo. A filha dela está enterrada, ela escreveu enterrada. 9:03, deixa eu aguardar chegar só essa digitação aqui, o meu amigo João Vitor Rolando. E você que está nos ouvindo longe, perto, né? Você que está aí no sítio... Você que está aí na chácara, você que está aí na fazenda, ouvindo a gente aí, aquele carinho, aquele abraço muito grande para você, né? Deus te guarde, Deus te ampare, Deus te proteja. 9:03, isso, tem um ano que a filha dela está no Memorial Park. Ah, tá, agora eu entendi. Então a filha dela faleceu. Quem é que mandou essa mensagem para mim? Tem um nome aqui, João Vitor? Não, ele está com uma letra G aqui. Quem é que mandou essa mensagem? Bom dia, Tony, vocês aí da rádio. Ok, quero pedir oração para uma colega de trabalho. Segunda-feira é aniversário de um ano da filha dela. Ah, tá. A filha dela está sepultada no Memorial Park. E ela está sofrendo muito. É uma luta, né? Hã? A dor do luto, né? A dor do luto é uma dor, assim, muito, muito grande. O que a gente pode falar para uma pessoa que perdeu um filho? O que é que nós podemos... Eu tenho 3 filhos. Então eu sei o que é o amor de um pai ou de uma mãe por um filho. O que a gente pode falar para uma pessoa que perdeu um filho, hein? Rapaz, o que você diz para uma pessoa que perdeu um filho? Rapaz. O que a gente tem que se consolar é lembrar que existe um Deus, né? Que acima de tudo e todas as coisas Ele está aí, para poder nos amparar, nos guardar, nos proteger. O que a gente tem que dizer é isso. A gente fica com o coração ferido, machucado, pessoas, né, enlutadas, pessoas que perderam aí entes queridos, seja agora, seja semana passada, seja um ano atrás. A dor é muito grande. A única coisa que a gente pode dizer é o seguinte: segura na mão de Deus, porque o Senhor Jesus é quem nos sustenta em todos os momentos. Não existe nada e ninguém que possa fazer nada a não ser Deus no momento de dor, do luto. É claro que a pessoa consola, a pessoa dá um abraço, é claro que a pessoa diz, olha, eu estou com você, isso aí é muito importante. Mas lá dentro do coração, da alma, tem lá aquela dor, parece que tem lá um espinho fincado. Então isso aí é só Deus. Querida, que o Senhor Jesus esteja aí protegendo e guardando você. O que nós podemos dizer é que o Espírito Santo esteja com você. 9:06. Deixa eu ir para mais uma participação aqui, o João Vitor. Aí nós vamos tocar um louvor e vamos para o intervalo. 9:06 agora. Alô, alô, bom dia.
5: Outono, bom dia, Pai do Senhor, que é o Anderson, né? Mais uma vez participar da enquete aí, né?
0: Sim.
5: Se eu pudesse, que eu mudaria no mundo, é o que a irmãzinha acabou de falar aí. É para o pessoal chegar mais a Deus, entendeu? Chegar mais a Deus, amor mais ao próximo. Porque quando a gente conhece o amor de Deus, a gente não quer dar prejuízo pro nosso irmão. A gente quer andar com justiça, entendeu? A gente não veria tanta violência igual a gente vê, entendeu? Então é isso aí. É que o povo chegasse mais a Deus. Porque Deus, Tony, no meu ponto de vista, quando um cristão, um ser humano, se apega ao Senhor, ele tem força para resistir tudo qualquer tipo de vício, tudo aquilo que tira a paz da pessoa, aquelas coisas que levam a pessoa para o lixo, entendeu? Lixo que eu falo assim, sai de dentro de casa para morar na rua, muitas das vezes numa situação precária de vida. Isso aí é falta de Deus no coração. Então é o que a irmãzinha falou aí. Se eu pudesse mudar no mundo, é isso aí, que o povo só chegasse mais a Deus, porque aí as coisas seriam bem melhor. Não teria tanta, igual ela falou, corrupção, tanta maldade, né? Então isso também é meu modo de pensar. Botando um abraço para você, para toda a equipe aí desse seu programa, tá? Manda um abraço aí pro meu tio Antônio, né? Meu irmão Marlo, da Igreja Assembleia de Deus, né? E todos os ouvintes aí da Rádio 104, tá? Eu sou mais 104, a Rádio do Povo de Deus, né? Um final de semana abençoado para você, o Zezinho lá do Pais e Filhos lá no Otinópolis, né? Ah, é isso aí. Muito obrigado, Tony. Bom dia.
0: Um abraço, Deus abençoe para você, meu amigo. 9:08, Zezinho, pai do Jonathan Rodrigues. Ô, Zezinho! Tá trabalhando hoje, meu querido? Como é que tá? Tudo bem? Lá na loja de bicicleta Pai Filhos. Bom dia, Tony. Deixa eu ver quem é que tá mandando bom dia. A Giane, olha, perdi um filho também. É a pior dor do mundo, não tem explicação. Eu sei a dor dessa mãe, só a misericórdia de Deus. É, rapaz, nossa, aqui. É algo muito forte, né? Porque a verdade é o seguinte, gente. Depois de Deus, quando a gente é pai ou mãe, o maior amor que nós temos nesse mundo é para os filhos. Quando a gente está em casa, quando a gente não tem filho, quando a gente mora com o pai e a mãe, depois de Deus, o pai e a mãe da gente, a gente tem o maior vínculo. Agora, quando a gente se torna pai ou se torna mãe, depois de Deus, aí vem esse amor. É natural a gente ter esse sentimento. Então, a gente fica assim com o coração, né? Muito triste. É, não é mole, não. Só Deus para poder consolar aí a pessoa que perde um filho. É uma dor assim. É luta. Luta muito grande, né? Marcos Paulo, em nome de Jesus. Olha, essa dor vai passar. Ah, você vai lembrar sempre. Mas conforte-se no Senhor Jesus, que Ele é o Deus de tudo. Vai. Deus vai mudar.

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1: 9:15.
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0: 104, a Rádio do Povo de Deus, aqui Tony de Oliveira e você, 9 horas e 22 minutos, daqui a pouquinho de 9 e meia às 10, tem o Além do Diagnóstico com a nossa amiga Tati. Bom dia para Natalina, alô São Geraldo, Itubiritinga, alô Wellington, Washington Luiz, Diácono Alex, alô João Marcos, alô Reinaldo, Donizete, Sebastião. Mandar um abraço aqui para o Cláudio, lá nos Estados Unidos, para Dona Maria, no Sítio das Flores, Marcelo e a esposa Eliane, Charles e Adine, alô Geraldinho, Montemor, São Paulo, Luiz Fernando, Dona Ruth aí no bairro São Paulo, minha amiga Vera Lúcia, o Anderson Jaino aí na JK e Vair, um abraço. Alô, alô, Edmilson Cardoso, como é que tá você? Se você pudesse mudar uma coisa no mundo, o que, que você mudaria? É a nossa enquete que nós estamos perguntando aí, né? Turma da DJ Motos ouvindo a gente. Djalma, um abraço aí. Todo mundo trabalhando, hein? Hã? Vamos trabalhar aí. Um abraço lá na Ivo de Tarsis 146, no bairro JK 3. Bom dia, Tony. Djalma e Marisa lá na DJ Motos. Deus abençoa. 9h24 agora. Vamos dar um pulinho lá nos Estados Unidos para a gente ouvir a opinião de lá. Meu amigo Amarildo, um abraço.
1: A paz do Senhor, homem de Deus, Tom de Oliveira.
0: Um abraço. Um
1: abraço da galera abençoada aí, nesse povo de Deus abençoado aí de Governador Valadares. Brasil muito conectado pela internet, né, Tom?
0: Verdade.
1: Estou aqui na Grande Boss, dirigindo, trabalhando, satisfeito, feliz com Jesus, né? Porque Ele é a nossa força, né? A graça dEle é que nos basta, né, Tony?
0: Sim.
1: Falando da sua enquete, eu não gostaria de mudar nada. Eu gostaria que as pessoas mudassem, né, Tony? Quem sou eu para mudar alguém? Então, é as pessoas que tem que mudar, né? E já ouvi várias participações, né? Chegar mais a Deus que Ele vai, chegará a vós, né? Então, não tem que mudar nada. É Deus é que muda e as pessoas que tem que mudar, né? Então, servir a Deus de todo o coração. Tem uma passagem de Salmo 37, 4 e 5, fala: deleita-te do Senhor e Ele satisfará aquilo que deseja o teu coração. Entrega o teu caminho ao Senhor, confia nele, porque o mais Ele tudo fará. Quando nós confiamos no Senhor e deleitamos nele, nós podemos entregar e descansar que as coisas vão se resolver. Não é isso, Tony?
0: Sim.
1: Passa para essa mãe que perdeu a filha palavras com Gabriela Rocha. É uma oração muito linda. Eu gostaria que você que estivesse ouvindo a 104.9 nessa manhã, meditasse nessa canção, se o Tony puder passar. Palavras com da Gabriela Rocha. Um grande abraço, Amarildo Ferreira, direto aqui da capital de Boss, tá bom? Trabalhando e ouvindo aí o Tony. Esse gente fina, gente boa. Abraço, Tony. Tchau, tchau.
0: Deus abraço. Abençoe. Deus abençoe você aí, povo da América, lá nos Estados Unidos. Vamos dar um pulinho lá em Alpercata agora, pastor Oséias.
2: Meu querido Tony de Oliveira, a paz do Senhor. É uma coisa que, se fosse me apagar do mundo, eu ia apagar o feminicídio, entendeu? E tem vários tipos de coisa. Deus já convidando o povo de Alpercata, o senhor aí, todos os componentes da Rádio 104, para a nossa festividade aqui no Ministério, que começa hoje, amém? São dois dias, sábado e domingo. Sou mais 104, a Rádio do Povo de Deus.
0: Um abraço. Deus abençoe o senhor aí, pastor Oséias, povo de Alpercata, né? Aquele abraço. Nós não achamos esse louvor, achamos o João Vitor Rolando, não, né? Palavras sem palavras. Tem palavras aqui com a Lauriette, né? Será que é? Vamos tocar esse louvor aqui então, né? 9h26, Deus abençoe você que está ouvindo a gente, viu? Daqui a pouquinho, Além do Diagnóstico. Bom, nós achamos palavras com a querida Lauriette, 9h27. E logo em seguida, Além do Diagnóstico, eu volto às 10 horas. Deus te abençoe e fique ligado. A Tati vem aí com Além do Diagnóstico. Música.

vem aí com seu programa, Além do Diagnóstico, 9h31. Hoje é aniversário do Vanderlei, filho aí do senhor Sebastião, do senhor Francisco e da dona Penha. Alô, senhor Francisco, dona Penha, aí em São Geraldo da Piedade. Aniversário hoje do filho Vanderlei. Deus guarde, abençoa, proteja aí, Vanderlei. Muitos anos de vida. Você e todos os aniversariantes de hoje, 19 de setembro. Feliz aniversário. Tá chegando aí o Além do Diagnóstico com a minha amiga Tati.

Olá, queridos ouvintes! Sejam todos muito bem-vindos a mais um programa Além do Diagnóstico. Eu sou a Tati Ferreira e é uma alegria muito grande estar aqui com vocês nesta manhã. Quero agradecer a você que acordou, ligou a rádio, colocou seu celular para despertar, para ouvir o nosso programa. Você que está trabalhando, está dirigindo ou está em casa preparando um café. Muito obrigada pela sua companhia. A sua companhia é muito importante para nós. A sua companhia é muito importante para mim. Lembrando que, se você quiser participar conosco, pode mandar um WhatsApp aqui para o programa da rádio. 339-9961-0104. 339-9961-0104. E hoje nós vamos falar sobre uma conversa muito importante. Vamos ter um assunto aqui muito delicado. Um assunto que precisa ser tratado com muita responsabilidade e também com muito amor. Então, fique ligadinho aqui conosco, porque o que temos para falar hoje é muito, muito, muito especial. Hoje, nós vamos falar sobre o Setembro Amarelo. E sempre quando se fala em Setembro Amarelo, vem imediatamente, né, na nossa mente falar sobre suicídio. Mas hoje eu quero trazer, fazer um convite diferente para você. Eu não quero falar sobre suicídio, não quero falar sobre morte. Hoje eu quero falar, quero levar você a olhar para a vida. Eu quero que nós falemos sobre aquilo que acontece antes do limite. Sobre aquilo que muitas vezes ninguém percebe. Sobre dores que não aparecem no corpo. Sobre pessoas que continuam sorrindo enquanto estão sofrendo. Sobre pessoas que continuam trabalhando, estudando, cuidando dos filhos, cuidando da família, mas que por dentro estão cansadas. E eu quero começar o nosso programa fazendo uma pergunta para você. Você sabe reconhecer quando alguém que você ama não está bem? Você sabe reconhecer quando alguém que você ama não está bem? Pense nisso. Pense numa pessoa que faz parte da sua vida. Seus filhos, seu marido, esposa, seus pais, seus irmãos, um amigo, seu colega de trabalho. Agora pense. Se essa pessoa estivesse sofrendo emocionalmente, você perceberia? Mais do que isso, você saberia o que fazer

Talvez essa seja uma pergunta muito difícil, porque a gente aprende, né, muitas coisas na vida. Nós aprendemos a trabalhar, aprendemos a estudar, a cuidar da casa, dos nossos filhos, pagar conta, aprendemos a resolver problemas. Mas será que nós aprendemos a conversar sobre sofrimento? Será que nós aprendemos a ouvir quando alguém diz: eu não estou bem? Porque muitas vezes a gente pergunta, né? Tudo bem? Virou comum você iniciar uma conversa, um bom dia, seguido de tudo bem. A gente fala: ei, tudo jóia? Olá, bom dia, tudo bem? Aí a pessoa responde: tudo bem. Mas muitas das vezes, esse tudo bem significa: ai, eu não sei como explicar o que eu estou sentindo. Às vezes significa: eu tenho medo de falar, ou eu acho que ninguém vai me entender, ou eu não quero preocupar ninguém com isso. Às vezes significa simplesmente: eu estou sofrendo, mas eu ainda não consigo pedir ajuda. E se a pessoa, quando você perguntar: oi, bom dia, tudo bem? E ela responder: não, não está nada bem. Você saberia o que fazer com essa resposta? Por isso, talvez uma das maiores mensagens que o Setembro Amarelo possa trazer para nós seja: precisamos aprender a escutar. Precisamos aprender a escutar. Existe uma frase que eu gosto muito: nem toda dor faz barulho. Existem dores que aparecem no corpo. Uma pessoa, quando quebra a perna, põe gesso, a gente vê. Quando alguém se machuca, a gente percebe. Quando alguém está com febre, nós sabemos que existe alguma coisa acontecendo no corpo. Mas quando a dor está por dentro, como que a gente vai enxergar? Como que nós percebemos isso? E talvez a gente possa perceber o seguinte: através de uma mudança de comportamento, aquela pessoa que sempre gostou de conversar começa a ficar mais quieta, aquela que gostava de sair, bater perna, né, começa a ficar mais isolada. Aquele amigo que sempre estava presente começa a dar uma sumidinha, desaparecer. A pessoa vai perdendo interesse pelas coisas que antes ela gostava. Começa a dormir mais, ou até mesmo começa a ter insônia. Começa a se sentir constantemente cansada, com dificuldade de concentrar. Começa a achar que não serve para nada, que é um peso, que não vai conseguir mais. E nós precisamos aprender a olhar para esses sinais com cuidado. Não para diagnosticar alguém, não para colocar um rótulo, não. Mas para perceber que talvez aquela pessoa esteja precisando de ajuda. Eu quero trazer aqui para você alguns números, porque quando nós falamos sobre Setembro Amarelo, não estamos falando de um problema distante. A gente está falando de uma questão de saúde pública no mundo inteiro. Segundo a Organização Mundial da Saúde, mais de 720 mil pessoas morrem por suicídio todos os anos no mundo. A estimativa global é de aproximadamente 727 mil mortes em 2021. E naquele ano, o suicídio foi a terceira principal causa de morte entre pessoas de 15 a 20 anos no mundo. Gente, pensa comigo agora. 720 mil pessoas é muita gente. É muita.
Mas eu não quero que você só fique aí pensando somente no número, porque número vira estatística. Mas cada estatística representa uma história, representa uma pessoa, uma família, uma mãe, um pai, um amigo, uma pessoa que tinha sonhos, uma pessoa que tinha planos, tinha medos, momentos felizes, tinha pessoas que a amavam. Por isso, nós precisamos falar sobre prevenção. Precisamos falar sobre saúde mental. Nós precisamos falar sobre acolhimento. Precisamos falar sobre ajuda. No Brasil, segundo o Ministério da Saúde, foram registrados 15.507 suicídios em 2021. Isso correspondeu aproximadamente a uma morte a cada 34 minutos naquele ano. Você ouviu bem o que eu falei? Uma morte a cada 34 minutos. Isso não pode, gente, parecer só uma informação. Não pode. Pense no tempo. Enquanto nós estamos ouvindo uma música, enquanto alguém prepara um café, enquanto uma criança está indo para a escola, uma mãe trabalhando, enquanto alguém está começando o dia, outra família pode estar recebendo uma notícia que vai mudar a sua história para sempre. Por isso esse assunto precisa ser tratado com muita seriedade. Mas também é preciso ser tratado com esperança, porque prevenção é possível. Existe ajuda, existe tratamento, e nós podemos aprender a cuidar melhor um dos outros. Não é apenas sobre suicídio, é sobre vida. E eu quero convidar você a mudar um pouquinho o nosso olhar. Porque Setembro Amarelo não precisa ser somente o mês que nós falamos sobre suicídio. Pode ser o mês em que nós aprendemos a falar mais sobre a vida, sobre a saúde emocional, sobre pedir ajuda e dizer, eu não estou bem. E sobre permitir que alguém diga, eu preciso de você. E que a gente aprende a responder assim, eu estou aqui. Porque talvez não consiga resolver o problema daquela pessoa. Talvez você não tenha dinheiro para resolver uma dificuldade financeira. Talvez você não consiga mudar a situação familiar. Não consiga curar a doença, né, ou retirar aquela dor. Mas você pode fazer uma coisa. Você pode não deixar aquela pessoa sozinha dentro da dor dela. Você pode ouvir, você pode acompanhar, você pode procurar ajuda junto com ela, você pode dizer, vamos a um profissional? Eu vou com você, você não precisa ir sozinho. Isso também, gente, é cuidado, tá? Aí você me pergunta, Tati, e a depressão? Então agora eu quero falar com você uma palavrinha que muitas pessoas conhecem, depressão. Mas nem sempre compreendem. É muito comum a gente ouvir assim, ah, estou deprimido porque hoje estou triste. Estou deprimida porque meu dia foi ruim. Mas depressão, gente, não é simplesmente ter um dia triste ou ruim. A Organização Mundial da Saúde explica que a depressão é diferente de oscilações normais do humor. Ela pode envolver um humor deprimido, persistente ou a perda de interesse e prazer pelas atividades. Pode haver alteração no sono, falta de apetite, né, ou alteração no apetite, cansaço, dificuldade de concentração, sentimento de culpa, baixa autoestima, desesperança. E aí sim,
Em alguns casos, pensamentos relacionados à morte ou ao suicídio. E existe uma informação muito importante. Depressão, gente, tem tratamento. Então, se você está passando por isso, não pense que você precisa simplesmente ser forte. Procure ajuda. Converse com alguém. Procure um profissional da saúde, porque saúde mental também é saúde. Quando alguém quebra a perna, procura quem? Um médico. Quando você está com infecção, procura atendimento. Quando alguém está sofrendo emocionalmente, também precisa de cuidado. E aqui outra coisa é muito importante. Nem todo suicídio está relacionado à depressão. Nós precisamos entender isso. O sofrimento humano, ele é bem complexo. A Organização Mundial da Saúde explica que o suicídio está relacionado a múltiplos fatores. Pode existir questões psicológicas, sociais, biológicas, culturais e ambientais. Uma pessoa pode estar enfrentando um luto, uma separação, abuso, violência, situação financeira, uma situação de discriminação, uma crise muito intensa, conflitos familiares, financeiros, ou várias dessas coisas estejam acontecendo ao mesmo tempo. Por isso, não cabe a nós olhar para uma pessoa e dizer: eu sei exatamente o que essa pessoa está sentindo. Não, a gente não sabe. E justamente por não sabermos, a gente precisa aprender a ouvir. E aí entra o perigo de julgar. Quantas vezes nós ouvimos alguém dizer assim: ah, essa pessoa ali tem tudo. Tem uma família, tem uma casa, tem saúde, tem emprego. Ela não tem motivo para estar assim. Mas o sofrimento, gente, não funciona dessa maneira. Uma pessoa pode ter muitas coisas boas na vida e ainda assim está sofrendo. Isso não significa que ela seja ingrata, ou que ela não tenha fé, ou que ela não confie em Deus, ou que ela seja fraca. Não significa que ela esteja querendo chamar atenção. Significa que ela pode estar enfrentando uma dor e que precisa ser cuidada. Então, antes de você dizer assim: você tem que ser forte, experimente dizer assim: ei, eu tô aqui. Antes de você falar assim: ah, isso aí é bobagem, diga para ela: me conta, o que está acontecendo? Antes de você dizer: ah, isso vai passar, experimenta dizer assim: vamos procurar ajuda juntos? Vocês perceberam a diferença? Não precisa ter a resposta perfeita. É sobre oferecer a sua presença. E escutar é estar presente. E é uma mensagem que hoje eu gostaria que você levasse para o seu dia, para o seu coração. Escutar é estar presente. Escutar não significa interromper, não significa comparar, nem sair contando a história para os outros, não significa contar uma história maior. Significa dizer: eu estou aqui. Não é para você ouvir e dizer assim: ah, eu já passei por coisa muito pior. Não. Porque quando alguém está sofrendo, a gente não precisa transformar aquela conversa numa competição de sofrimento. A gente só precisa, assim, acolher. Já viu aquela pessoa que você começa a abrir e ela fala assim: você acha que tá difícil? Olha só o que eu passei. Ah, e comigo foi muito pior. Não, a pessoa não quer saber quem sofreu mais. Ela precisa sentir que existe um espaço para falar. Porque às vezes a gente quer resolver tudo, né? Mas algumas conversas começam apenas em dizer: pode falar, tô te ouvindo, não vou te julgar, estou aqui. E olha só. Pais, preste atenção no que eu vou dizer. Olhem para os seus filhos. Nós precisamos olhar com carinho para nossas crianças e adolescentes.
Às vezes a gente pensa assim, ah, é adolescente, é rebeldia mesmo, é os hormônios, tá? É fase, né? Ah, tá com preguiça. E pode ser que seja realmente apenas uma fase. Mas também pode existir alguma coisa acontecendo. Por isso, converse, pergunte e principalmente observe. Observe não só as notas da escola. Ah, a nota dele caiu. O que será que está acontecendo? Observe também o comportamento. Quando o seu filho deixa de fazer aquilo que ele gostava. Quando ele começa a se afastar de todo mundo. Quando ele começa a dizer que não é bom para nada. Quando ele demonstra uma desesperança persistente. E não transforme toda a conversa no interrogatório. Às vezes sua conversa pode acontecer dentro do carro, na cozinha, numa caminhada. Talvez seu filho não consiga olhar para você e dizer assim: mãe, pai, eu estou sofrendo. Mas talvez ele diga apenas assim: eu não quero ir, estou cansado, eu queria sumir. E quando ele dizer alguma coisa nesse sentido, gente, não ignore. Pare, escute, pergunte e, se for preciso, procure ajuda profissional. Não é preciso esperar uma situação de emergência para a gente cuidar da saúde emocional de uma criança ou uma adolescente. E agora eu quero falar com você que está nos ouvindo. Quero falar com vocês que estão aqui ligadinho no Além do Diagnóstico. Você pode estar aí tomando seu café, está ainda no volante dirigindo. E talvez ninguém saiba o que você está vivendo. Talvez você esteja cansado, muito cansado. Talvez você esteja cuidando de todo mundo e tenha se esquecido de cuidar de você. Talvez você esteja sorrindo para as pessoas enquanto você chora no chuveiro. Talvez você esteja dizendo assim: tá tudo bem, mas não tá. Então escute com carinho. Você não precisa carregar tudo sozinho. Você precisa aprender a pedir ajuda. Você pode falar, você pode procurar uma ajuda profissional, um médico, um psicólogo, uma unidade de saúde, conversar com alguém que você confia. Você pode procurar um CAPS, você pode ligar para o CVV. Você sabe o que é CVV? Tati, assim, o que é CVV? CVV significa Centro de Valorização da Vida. É uma organização que oferece apoio emocional e atua na prevenção dos suicídios. Vocês sabiam disso? É um atendimento feito por voluntários treinados. E existe um número que eu quero que você guarde. 188. Vou repetir. 188. Você pode ligar gratuitamente de qualquer lugar do Brasil, 24 horas por dia, todos os dias. O atendimento é realizado com respeito, anonimato e sigilo. Existe uma coisa muito importante. Você não precisa chegar ao limite de procurar o CVV. Você não precisa estar em uma emergência para conversar. Se você está se sentindo sozinho, sofrendo, precisando conversar, você pode sim procurar o CVV. E se você preferir escrever, eles também oferecem atendimento por chat ou por e-mail. Ele oferece um apoio, né, emocional. E uma situação de risco imediato ou emergência, você pode também procurar um serviço de saúde, um pronto-socorro, ligar para o SAMU. Você também pode procurar uma UBS, né, ou um CAPS, que é Centro de Apoio Psicossocial. Mas não fique sozinho diante de uma situação de emergência, gente. Procure ajuda. Só que você não precisa chegar nessa situação. E eu quero trazer para você agora uma palavra que está no coração do nosso programa. Porque a gente fala de diagnóstico, a gente fala de saúde, de ciência, mas aqui o principal. Nós falamos de fé, nós falamos de dependência do Senhor. E a Bíblia nos apresenta uma mensagem muito linda lá em Salmo 34.
Versículo 18. Perto está o Senhor dos que têm o coração quebrantado e salva os de espírito oprimido. Olha só, gente. Perto está o Senhor de quem tem o coração quebrantado e salva-os de espírito oprimido. Olha que palavra forte. A Bíblia não diz que o coração nunca vai quebrar. Ela não diz que nós nunca vamos sofrer. A Bíblia não diz que quem tem fé nunca vai passar por dias difíceis. Ela diz que perto está o Senhor de quem tem o coração quebrantado. Isso significa que existe esperança mesmo quando a pessoa está atravessando uma dor profunda. E talvez alguém que esteja nos ouvindo agora com o coração quebrantado. Talvez você esteja pensando assim: Deus se esqueceu de mim? E eu quero lembrar você, Deus não se esqueceu de você. E buscar ajuda, gente, não quer dizer que é falta de fé. Pedir ajuda não quer dizer que a gente abandonou a nossa fé. Pelo contrário. Nós podemos orar e Deus nos iluminar para pedirmos ajuda. Podemos confiar em Deus e Ele nos dá sabedoria para procurarmos um profissional. Podemos pedir em oração a Deus condições para procurar um tratamento. Uma coisa não precisa excluir a outra. Não é porque você crê em Deus que você não precisa procurar um tratamento. E não é porque você está em tratamento que você tem que abandonar a fé. Deus pode usar pessoas para cuidar de pessoas. Deus pode usar uma conversa, usar um amigo, usar uma família, um psicólogo, uma equipe. Por isso, não tenha medo de pedir ajuda. Existe outro texto bíblico também que eu quero deixar para você, lá em Gálatas 6, versículo 2. A Bíblia diz assim: levai as cargas uns dos outros. Que palavra linda. Porque talvez nós não conseguimos tirar a carga de alguém, mas a gente pode ajudar a carregar. Talvez você não consiga resolver o problema, mas pode sentar do lado, ouvir, acompanhar, ajudar. Isso é levar a carga. E talvez hoje exista alguém perto de você carregando um peso muito, muito grande e você nem saiba. Então olhe, pergunte, esteja presente. Não espere aquela pessoa chegar no limite. Talvez essa seja a principal mensagem que eu quero deixar aqui hoje para você. Não espere a pessoa chegar ao limite para começar a conversar. Não espere o setembro amarelo para começar a perguntar para o seu filho como ele está. Não espere uma crise para perguntar para o seu marido como é que ele está. Não comece a esperar alguém sumir da sua vida para você começar a perceber. Nós podemos começar hoje. Hoje você pode mandar uma mensagem para alguém. Você pode ligar, visitar, sentar ao lado. Você pode dizer assim: ei, lembrei de você hoje. Vamos conversar? Eu tô aqui. Mas talvez ela responda um dia: na verdade, eu não estou. E quando isso acontecer, você tem que estar preparado para ouvir. O dia que a pessoa que você falar: ei, tudo bem? E ela falar: não, não estou. Você tem que estar preparado para ouvir. Porque o setembro amarelo, gente, vai acabar. Daqui uns dias, estamos em outubro. Mas a cor amarela vai sair das campanhas. Em outubro já é outubro rosa. Os cartazes vão ser retirados. As pessoas vão parar de fazer palestras, vão começar a falar sobre o outubro rosa. Mas as pessoas vão continuar precisando ser ouvidas. Por isso a prevenção não pode durar só um mês. Ela precisa fazer parte da nossa vida, da nossa cultura, dentro da nossa casa, das nossas escolas, das igrejas.
dentro do nosso ambiente de trabalho e entre os amigos. Nós precisamos parar de tratar a saúde mental como frescura. Precisamos parar de achar que pedir ajuda é sinal de fraqueza. E precisamos parar de ficar transformando sofrimento em julgamento. Precisamos aprender a dizer assim: eu não sei o que você está vivendo, mas eu posso te ajudar. Essa frase pode parecer simples, mas ela tem muito valor. Acolhimento tem valor. Vida tem valor. E uma última mensagem que eu quero deixar para vocês antes de nós encerrarmos o programa de hoje. Se hoje você está bem, seja presença para alguém. Se você está enfrentando uma dificuldade, peça ajuda. Se você conhece alguém que está sofrendo, não ignore. Se você é pai ou mãe, converse com seus filhos. Se você é amigo, esteja presente. Se você é um líder, professor, profissional ou trabalha cuidando de pessoas, aprenda a ouvir. E se você está pensando que não existe mais saída, procure ajuda antes de tomar qualquer decisão. Existe ajuda, existe tratamento e existe um caminho para atravessar esse momento. E agora, antes de encerrarmos o nosso programa, eu quero convidar você que está nos ouvindo a fazer uma oração comigo. Se você puder, feche seus olhos. Se estiver dirigindo, não feche, tá? Mas se você puder, faça uma pausa, respire fundo e vamos falar com Deus. Senhor meu Deus, meu Pai, nesta manhã colocamos diante de Ti cada pessoa que está ouvindo este programa Além do Diagnóstico. Pai, o Senhor conhece cada coração, o Senhor conhece as dores que ninguém vê, conhece as lágrimas que ninguém enxergou, conhece as noites difíceis. O Senhor conhece os pensamentos que muitas pessoas não conseguem compartilhar com ninguém. E nesta manhã, Senhor, nós pedimos: aproxima-te daqueles que estão sofrendo, que eles possam sentir a tua presença, que eles possam encontrar esperança, que eles possam encontrar pessoas dispostas a ouvi-los. Coloca no caminho dessas pessoas alguém que possa dizer assim: ei, estou aqui. Senhor, também nós pedimos pelas famílias, pelos pais que às vezes não sabem como ajudar os seus filhos, pelas mães que estão preocupadas, pelos adolescentes que estão enfrentando dificuldades, Senhor, pelas pessoas que estão passando por depressão, ansiedade, solidão, conflito, perdas, tantas outras situações que podem causar sofrimento. Dá sabedoria para quem precisa cuidar, dá coragem para quem precisa pedir ajuda, sensibilidade para quem precisa ouvir. E ensina-nos, Senhor, a não julgar aquilo que a gente não conhece. Nos ensina a olhar além das aparências, além do sorriso, além de um comportamento, e perceber que cada pessoa tem uma história. Cada pessoa tem uma luta e tem o seu valor. Senhor, nós pedimos também pelos profissionais da saúde, pelos psicólogos, médicos, enfermeiros, terapeutas ocupacionais, a equipe do CAPS, profissionais de unidade de saúde, todos aqueles que trabalham cuidando da saúde mental e da vida das pessoas. Dá sabedoria, força, sensibilidade para cada um deles, meu Deus. E Senhor, eu faço uma oração especial agora para aquela pessoa que está ouvindo esse programa e que talvez ela esteja pensando que não tem mais esperança. Ah, meu Deus, alcança essa pessoa. Coloca esperança onde não existe mais, luz onde está escuro. Coloca companhia onde há solidão e abre caminho para que ela encontre ajuda e que ela tenha coragem de dizer: eu preciso de ajuda. Senhor, nós cremos na Tua palavra quando ela diz: perto está o Senhor dos que têm o coração quebrantado. Então, Senhor, fica perto daqueles que estão com o coração quebrantado.
Sustenta aqueles que estão cansados. Conforta, Senhor, aqueles que estão de luto. Fortalece, Senhor, aqueles que estão enfrentando uma batalha. E nos ensina a cumprir aquilo que está lá em Gálatas. Levai as cargas uns dos outros. Que nós sejamos pessoas dispostas a parar e ouvir sempre. Sejamos instrumentos de amor, de acolhimento. Eu entrego, Senhor, cada ouvinte nas Tuas mãos. Abençoa nossas famílias, abençoe todos aqueles que estão nos ouvindo e principalmente, Senhor, que ninguém se sinta sozinho diante da Sua dor. Nós entregamos tudo isso a Ti, meu Deus. Para a honra e glória do Teu nome, em nome de Jesus. Amém. E assim nós encerramos o nosso programa de hoje. E eu quero falar que você leve, eu quero que você leve uma frase com você neste dia. Talvez você não consiga resolver a dor de alguém, mas você pode escolher a não deixar ela enfrentar sozinha. Amém? E aguardo vocês até o próximo programa Além do Diagnóstico. Muito obrigada pela companhia. Que Deus abençoe sua vida, a sua família, a sua casa. Até o próximo programa. 104 FM, a rádio do povo de Deus.

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17: E a gente tá de volta depois do Além do Diagnóstico com a nossa amiga Tati. 10h17. Bom dia para quem tá longe, para quem tá perto, para quem tá saindo, né? Para quem tá chegando. Hoje é sabadão, graças a Deus. Final de semana tá aí, né? Final de semana tá aí, hein, rapaz? E o tempo tá passando muito rápido, né? Hoje é aniversário do SJ de Moraes também. Parabéns, meu amigo comunicador SJ de Moraes. Parabéns, Vanderlei, fazendo aniversário hoje, muitos anos de vida. Alô, Alice Loubach, um abraço. Deixa eu mandar um abraço aqui para Dáuria Maria da Silva e mandar um abraço para Lucileia Loubach, Paulo Brumano, um abraço, Mário Lúcio Correia. Alô, dona Eronete Faria. Meu amigo de Longchote, alô Alto Jequitibá e de Valdo Muniz, bom dia, bom dia. 10h18.
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17: Muito bem, a enquete hoje está perguntando se você pudesse mudar uma coisa no mundo, o que é que você mudaria? 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Muito bem, a enquete tá aí, nós vamos ouvir o nosso querido amigo Charles. Um abraço, amigo, bom dia.
9: Ô, Tony, bom dia. Bom dia, Tony, bom dia para você e pro povo da Rádio 104. Hoje a enquete, é referente à enquete aí, se no mundo eu poderia mudar alguma coisa, eu tenho um pensamento seguinte. Só tem uma coisa que a gente pode mudar, são nós mesmos. Não tem como mudar nada fora de nós. O que a única coisa que eu tenho autoridade é sobre mim. Sobre os outros ou as outras coisas eu não tenho, certo? Mas se de tudo eu pudesse mudar alguma coisa no mundo, eu mudaria a educação. Eu mudaria a educação para que as pessoas pudessem ter uma educação de altíssima qualidade. Porque se nós colocássemos a educação em primeiro lugar, todo o resto melhoraria consideravelmente, sem discussão, sem briga, sem alvoroço nenhum, entendeu? Então, se eu pudesse mudar, eu mudaria a educação para melhor, porque assim o mundo se tornaria muito melhor e se tornaria o mundo do qual a gente deseja, todos nós desejamos, um mundo em paz, sem violência, sem corrupção, sem problema algum, correto? Porque um povo educado, é igual já coloquei aí outras vezes, você não gasta com mais nada, e se gastar é o mínimo possível, entendeu? Então era isso que eu mudaria, mas como eu não posso mudar o mundo, eu mudando a mim mesmo, eu já estou melhorando o mundo de uma forma para uma forma melhor. Beleza? Um abraço, fica com Deus aí, Tony.
17: Fica com Deus, meu amigo Charles, você e a Dini, toda a turma aí. Então, rapaz, interessantíssimo, porque quando a gente muda a gente também vê que as coisas no mundo vão mudando. Hã? Isso é muito interessante. 10 horas e 21 minutos. Alô, Edivaldo Muniz, um abraço. Sebastião Ribeiro, um abraço. Regina Ferreira Robadel. Paulo Montana, alô, Jorge Souza. Alô, povo aí de Carangola, né? O nosso abraço, o nosso carinho. Uma manhã maravilhosa. 10 horas e 21 minutos agora. Campeonato Brasileiro em destaque, a bola vai rolar, Atlético e Chapecoense se enfrentam hoje às 4 horas da tarde, hein? 28ª rodada do Campeonato Brasileiro, jogo em BH, na Arena MRV. E como é que tá a situação aí dessas equipes, hein? O Atlético tá chegando em alta para esse duelo, depois de uma classificação aí emocionante sobre o Santos nos pênaltis na semifinal da Sul-Americana. A equipe está confiante, bem motivada. No Brasileirão, venceu o Fluminense por 3-1 na rodada passada e agora ocupa a 7ª posição com 39 pontos. O grande ponto positivo é a atuação aí na Arena MRV. Então, nessa temporada, o Galo perdeu apenas uma vez dentro de casa. A Chapecoense, ela continua isolada ali na lanterna, 17 pontos, 26 jogos... O Verdão tem um jogo a menos na competição nacional, aguarda a marcação de data para o duelo com o Vasco, adiado na 21ª rodada, e a distância da Chape para o Remo, penúltimo colocado no momento, é de 6 pontos. E a situação é muito difícil para a Chapecoense. E o técnico do Galo, Eduardo Domingues, deve mandar a campo um time titular, já que na sequência vem a data FIFA em que os jogadores terão dias livres para treinos e atividades no centro de treinamento. Ele deve poupar poucas peças. Entre os poupados, deve aparecer o Maicon e o Reiner no banco de reservas. O atacante foi substituído no intervalo do jogo contra o Santos após sentir dores na coxa. Maicon deve ficar fora por desgaste. O provável Galo para hoje: Gabriel Delfim, Natanael, Lianco, Vitor Hugo, Vitão, Lodi, Alan Franco, Castanho e Fred, Bernard, Coelho e Cacierra. Compromisso aí Bacana, né? Ficando fora o Everson, que está com uma fratura ali no pé esquerdo, o Juan Tresoldi, que está numa uma lesão no músculo posterior da coxa esquerda, e o Vitor Hugo, lesão no pubis. O Pérez, o Cuejo, Franco, o Cissé e o Lianco estão pendurados. O time da Chapecoense e do técnico Rafael Lacerda, ele deve ter mudanças a exemplo do retorno ali do garçom Giovanni Augusto, que é uma referência técnica da equipe e é líder de assistência do Verdão. Ele foi preservado contra o Internacional por desconforto na região lombar. Na lateral direita, uma novidade, o Dudu ele pode estrear e iniciar a partida entre os titulares. O zagueiro João Paulo está suspenso pelo cartão vermelho recebido na rodada anterior. A Chape deve mandar a campo hoje Anderson no gol, Dudu, Cauã, Faria, Eduardo Doma e Bruno Pacheco, Camilo, Iago Felipe, Giovanni Augusto, Marcinho, Túlio Eduardo e Garcês. Quem fica fora é o Heitor, o Bruno Tubarão, o Max Alves, o Vinícius Bailieiro e o Rafael Carvalheira, né? O Robert está ali no departamento médico. Essa turma está pendurado na Chapecoense, o Eduardo Doma, o Iago Felipe, Giovanni Augusto, Marcinho e Rubens. 10h25, quem é que apita esse jogo hoje? Rafael Claus de São Paulo, auxiliar 1, Danilo Ricardo Simon Manes de São Paulo, auxiliar 2, Mayra Mastella Moraes de São Paulo e no VAR Alexandre Vargas Tavares de Jesus do Rio de Janeiro. Atlético e Chapecoense, Chapecoense e Atlético, 28ª rodada do Campeonato Brasileiro em Belo Horizonte, jogo hoje, 4 horas da tarde. Meu amigo Jonathan Rodrigues chegando aí, hein? Como será o amanhã? Alô, alô, Jonathan, alô, Zezinho. Um abraço aí, amigo.

0: 10h29, Jonathan Rodrigues, como será o amanhã? Bom dia para quem tá ligado, ligada com a gente. Alô, Ratinho, um abraço, tá ligado, ouvindo a gente aí. Deus te guarde, Deus proteja, Deus te ampare. Um abração para você e bom sábado, bom trabalho. 10h29, alô, alô.
1: Bom dia, Tony de Oliveira.
0: Bom dia.
1: Aqui é o João Guilherme, filho do Anivail. Estamos ligadinhos no seu programa.
0: Falou, meu amigo.
1: Bom dia, Tony de Oliveira. Se possível, você pode passar ao hino Paixão pela Presença, Daniel e Samuel?
0: Paixão pela Presença.
1: Um abraço pra você e todos da rádio.
0: Tá falado, pra você também, meu amigo. 10h30.
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0: 10h30.
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0: 10h36, bom dia, bom dia, bom dia. Estamos aí pela 104.9, a Rádio do Povo de Deus. Carlinhos nos transmissores, produzindo o programa João Vitor Rolando, apresentando Tony de Oliveira na OPEC, operações comerciais, Tayane Cristiane. Em Geomig Acabamentos e a Enquete 10h37. Se você pudesse mudar uma coisa no mundo, o que é que você mudaria? Alô, alô, bom dia!
1: Ô, Tony, bom dia, Tony. A paz do Senhor Jesus, aqui é o irmão Robson, está falando. Ô, Tony,
0: amém.
1: Sobre a enquete aí, se eu pudesse mudar alguma coisa no mundo, o que é que eu ia mudar? A política. E principalmente no nosso país, né? Ia colocar leis mais pesadas, leis mais duras. Entendeu? Uhum. É, feminicídio, pena de morte. 400 metros. Estrupou criancinha, esquerda, abusou. Como é que se diz? Tem cara que estrupa criancinha, ainda filma ainda. Ainda põe na internet, pena de morte. Entendeu? Então, para certos tipos de crime, político, roubou, prisão perpétua. Entendeu? Deixa o cara preso lá, o resto da vida lá.

0: com corrupção, preso para sempre. Deixa lá, até morrer. Entendeu? É essa a minha opinião. Tinha que mudar as leis. O nosso país crescer, mudar as leis e colocar leis mais severas, leis mais pesadas. Principalmente para crime, entendeu? É, matou o pai, matou a mãe. Pena de morte. Entendeu? Essa é a minha opinião. Então eu mudaria a política e as leis. Principalmente do nosso país, né?
1: Tá certo. Tá bem, meu irmão. Obrigado pela sua opinião. 10h38, Robson. Abre a linha aí, cadê aquele pessoal lá do Rio Grande do Sul, participou, repete pra mim aí, aquele, hoje pela manhã cedinho, recebi mensagem aqui, Tayane, 10h38, isso, pastor Jefferson, ô pastor, um abraço!
2: A paz do nosso Senhor Jesus Cristo a todos os ouvintes da 104.9 FM, aqui é o pastor Jefferson Pacheco, da cidade de Tapejara, Rio Grande do Sul. Estou ligadinho na programação da 104. E possível se tocar o louvor da Suede Silva, Reacende a Chama Outra Vez. Um abraço do pastor Jefferson Pacheco, da cidade de Tapejara, Rio Grande do Sul.
1: Rio Grande do Sul, eita, um abraço, Deus abençoe o senhor aí. Repete para mim aquela participação da Sandra Tavares também, acho que ela é lá do Rio Grande do Norte. 10 horas e 39 minutos. Bom dia!
3: Bom dia, irmão Tony. A paz do Senhor Jesus esteja contigo, com todos os ouvintes da 104 FM, a Rádio do Povo de Deus. Aqui quem fala é Sandra, da cidade de Itajá, do Rio Grande do Norte. E hoje eu gostaria de participar com muita alegria do seu programa. Programa abençoado, que sempre que eu tenho a oportunidade estou ouvindo. Gostaria de participar da enquete do dia. Se você tivesse a oportunidade, o que você mudaria no mundo? Com certeza, em primeiro lugar, eu gostaria de mudar a falta de temor ao Senhor, a falta de amor ao Senhor, a falta de reverência ao Senhor. Porque acredito que se as pessoas, se a maioria, em sua maioria, o mundo, tivesse pessoas que tivessem amor, temor, reverência ao Senhor, não estaria acontecendo tanta coisa que vem acontecendo no mundo. A intolerância, a falta de amor do próximo para com o próximo. São muitas coisas, Tony, que vem afetando o nosso planeta cada dia. A volta do Senhor com certeza está próxima e as pessoas não têm se atentado para isso. E se as pessoas com certeza tivessem um pouquinho mais de amor ao Senhor, tanta coisa não estaria acontecendo nos dias de hoje, não é? Então essa é a minha opinião. Se as pessoas tiverem a oportunidade de se chegarem mais a Deus, com certeza, tudo que vem acontecendo de ruim nesse mundo, a corrupção, a intolerância, a falta de amor, a falta de amor pela vida, com certeza mudará.
1: Um abraço, Sandra Tavares, Rio Grande do Norte. Deus abençoe. 10h40, vamos fazer o Dose Dupla. Chegando aí Daniel e Samuel.
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0: Dose dupla, Daniel e Samuel, absoluto e paixão pela presença. 10h48, bom dia, obrigado pela companhia. Você que está nesse sabadão, 19 de setembro, ouvindo a gente, Deus te guarde, te abençoe, seja com você. E agora vamos aproveitar para a gente fazer o melhor de três? Então, hein? Três sucessos especiais da música gospel. 10h49, tá no ar o melhor de três.
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0: melhor de três. Chiara Vitória, Despreocupa. Comunidade Nilópolis, Eu Quero é Deus. Raiz Coral, Jesus Meu Guia é. 11 horas e 1 minuto, hoje é sabadão, sabadão, sabadão. E você com a gente aí curtindo a 104.9. A enquete está perguntando: se você pudesse mudar uma coisa no mundo, o que é que você mudaria? 33 99961 0104. Você falando com a gente. Pois é, eu quero mandar um abraço aí para você que está chegando agora, para você que está saindo de Governador Valadares, hein? Para você que está pegando estrada agora. Tony, tô indo viajar. Um abraço muito grande, né? Para você que está aí chegando. Tá no sítio, na chácara, na fazenda. Tá no supermercado, tá na padaria, tá no restaurante. 11 horas e 2 minutos agora. O gente, garantir que qualquer criança em qualquer lugar tenha acesso a um aprendizado de altíssima qualidade é uma das coisas boas para a gente mudar nesse mundo, né? Eu acho que sim. Garantir que qualquer criança em qualquer lugar tenha acesso a um aprendizado de altíssima qualidade é uma alternativa muito boa, né? Eita. Tem gente que diz que se eu pudesse mudar o mundo, eu acabaria com a fome, a desigualdade, para garantir aí uma vida digna para todas as pessoas. É uma boa também, né? Pois é, oferecer escolas de alta qualidade, dar acesso livre a hospitais eficientes para qualquer pessoa, permitir que o aprendizado ajude no crescimento de uma sociedade melhor. Tem muita coisa que a gente pode fazer no mundo, né? 11 horas e 3 minutos agora. Muito bem, alô, alô, você que está ligadinho. Alô, Paula Ferreira, um abraço, bom dia, obrigado aí pela sua sintonia. Viagem por fretamento, fiscalização e cuidados essenciais garantem a segurança na estrada. Os detalhes com a Viviane Bessa.
1: Quem planeja viajar em grupo por meio de transporte fretado deve ficar atento às normas estabelecidas pela Agência Nacional de Transportes Terrestres. A modalidade atende circuitos fechados, como passeios turísticos, eventos ou viagens corporativas, e opera sob regras distintas das linhas regulares de ônibus. No fretamento, a legislação veda a venda individual de passagens e o embarque de passageiros ao longo do trajeto. Todos os ocupantes do veículo precisam constar previamente na lista oficial da viagem, documento que fica com o condutor junto à licença emitida pelo órgão regulador. A orientação ao consumidor é verificar a situação cadastral da empresa pelo CNPJ no portal da Agência Nacional de Transportes Terrestres antes de viajar. No momento da partida, vale conferir a presença do adesivo com o número de registro na lataria, além do estado de conservação de pneus e cintos de segurança. Irregularidades contratuais e administrativas podem ser registradas na ouvidoria da ANTT pelo telefone 166. Já para situações de emergência ou desrespeito às normas de trânsito em rodovias federais, o contato deve ser feito com a Polícia Rodoviária Federal pelo número 191. As informações são da Agência Nacional de Transportes Terrestres. Reportagem Viviane Bessa.
0: 114, obrigado, Viviane. Um ônibus que transportava 36 passageiros tombou na madrugada desta sexta-feira na BR-381 em Valadares. O acidente aconteceu no sentido Belo Horizonte, na altura do quilômetro 152, segundo a concessionária Nova 381. O veículo seguia de Almenara para Belo Horizonte quando saiu da pista e tombou em uma valeta às margens da rodovia. A ocorrência foi registrada por volta de meia-noite e 39. Duas pessoas tiveram ferimentos leves e precisaram de atendimento médico. Elas foram socorridas por uma ambulância da concessionária responsável pela rodovia. Equipes operacionais de resgate da Nova 381. Equipes operacionais de resgate da Nova 381 foram mobilizadas para atender a ocorrência. A Polícia Rodoviária Federal também esteve no local para acompanhar o atendimento e controlar a situação. 11 horas e 5 minutos. Segundo a concessionária, não houve registro de outras vítimas entre os passageiros do ônibus. O veículo permaneceu no local durante o atendimento da ocorrência. Após a conclusão dos trabalhos, a pista foi liberada para o tráfego. Não há interdição no trecho da BR-381, onde ocorreu aí o tombamento. Agora são 11 horas e mais 6 minutos. A NTT está reforçando fiscalização sobre empresas que contratam frete abaixo do piso mínimo. Vamos a Brasília agora com o repórter Marquesan Araújo.
2: Empresas que contratam transporte rodoviário de cargas terão mais mecanismos para verificar se o valor pago pelo frete está de acordo com o piso mínimo estabelecido pelo governo. A Agência Nacional de Transportes Terrestres, a ANTT, reforçou a fiscalização das operações. Uma das mudanças envolve o Código Identificador da Operação de Transporte, o CIOT, que deve ser vinculado ao manifesto eletrônico de documentos fiscais. Nas operações de carga lotação sujeitas ao piso mínimo, o CIOT não é gerado quando o valor informado fica abaixo do limite estabelecido pela NTT. O código reúne informações da contratação, como o transportador, os veículos utilizados, a origem e o destino da carga e o valor do frete. Com a vinculação ao manifesto, esses dados podem ser utilizados na fiscalização eletrônica. A determinação foi reforçada pela medida provisória 1343 de 2026 e pelas resoluções ANTT 6077 e 6078. As empresas que acumularem mais de 4 autuações em datas diferentes, dentro de 6 meses, poderão ter o Registro Nacional de Transportadores Rodoviários de Cargas, o RNTRC, suspenso cautelarmente. A suspensão será analisada caso a caso e poderá ser aplicada quando houver risco de continuidade da infração, prejuízo à fiscalização ou comprometimento da política do piso mínimo do frete. Os atos serão publicados no Diário Oficial da União e terão efeito 72 horas depois. A suspensão poderá durar de 5 a 30 dias. Em caso de reincidência, após decisão administrativa definitiva, o prazo pode chegar a 40 dias. A repetição das irregularidades também pode levar ao cancelamento do RNTRC por até 2 anos e uma multa de até R$1 milhão. As medidas de suspensão e cancelamento não se aplicam ao transportador autônomo de cargas que atua exclusivamente como contratado. A fiscalização é conduzida pelas áreas da ANTT responsáveis pelo transporte rodoviário de cargas. Reportagem Marquesan Araújo.
0: 11 horas e 9 minutos. Valadares com uma manhã de sábado, 19 de setembro. 24 graus, 19% a previsão de chuvas para hoje. Umidade relativa do ar 68%, ventos a 11 km por hora. Uma manhã de tempo nublado. 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
4: Nesta edição do Doutor Ajuda, vamos saber mais sobre hemorroidas. A médica cirurgiã do aparelho digestivo, doutora Beatriz Azevedo, nos fala sobre tratamento sem cirurgia das hemorroidas.
5: Olá, ouvintes! Muitas pessoas querem evitar a cirurgia para tratar hemorroidas. E a boa notícia é que, na maioria dos casos, isso é possível. O tratamento clínico pode aliviar os sintomas sem a necessidade de procedimentos cirúrgicos. Vamos a algumas recomendações. Primeiro, é essencial beber bastante água e consumir fibras para manter o bom funcionamento do intestino e evitar a constipação. Banhos de assento com água morna ajudam a aliviar a dor e o inchaço. Além disso, praticar exercícios regularmente melhora a circulação e previne o agravamento das hemorroidas. Evitar esforço ao evacuar também é fundamental. Utilize um banquinho para ajustar a posição ao sentar-se no vaso sanitário. Outra dica é substituir o papel higiênico por lavagem com água e sabonete e, se não for possível, lenços umedecidos para evitar irritação. Além dessas medidas, existem pomadas e cremes anti-inflamatórios que aliviam os sintomas durante as crises. Em casos mais avançados, procedimentos simples no consultório, como as ligaduras elásticas, podem ser realizados para tratar hemorroidas internas sem a necessidade de cirurgia. Lembre-se, o tratamento adequado depende de um diagnóstico correto. Procure um médico especialista para orientação.
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0: Muito bem, 11 horas e 11 minutos agora. E a nossa enquete de hoje, se você pudesse mudar uma coisa no mundo, o que é que você mudaria? Vamos abrir a linha aí. Alô, Cassiano, bom dia, amigo.
6: Bom dia, alegria, bom dia, Tony. Eu nem sei mais quanto tempo eu tenho, todo dia eu mudo um pouquinho, né? Mas deixa eu tentar ser o mais breve possível aqui. Ô, Tony, quando Jesus conversa com Nicodemos, capítulo 3 de João, versículo 13, ele fala assim, necessário vos é nascer de novo. É, não tem como mudar o mundo se eu não tiver, se eu não for um novo homem, né? E interessante é que Gil Gomes, ele terminava um programa dele, o Aqui Agora, e falava assim, lembre-se, se você quiser mudar, se você agir com dignidade, não vai mudar o mundo, mas haverá sempre um canalha a menos. Então, toda mudança que eu quiser no outro, eu tenho que começar dentro de mim. A gente fica falando de governo, criticando, né? Você vê aí a corrupção, mas qualquer um que tem a oportunidade de levar vantagem numa fila de INSS, de hospital, de consulta, a pessoa não pensa nem duas vezes para levar vantagem, um troco a mais num caixa. Então, assim, não tem como mudar o mundo se eu não mudar o meu comportamento. Então, a primeira coisa que eu faria era mudar em mim mesmo. Forte abraço, mais 104. Bom dia, alegria.
0: Bom dia, bom dia. Tamo junto aí nos seus 2 minutos. Hoje eu não gastou os 2 minutos dele, não foi menos, né? Meu querido amigo Cassiano, 11 horas e 13 minutos agora. Vamos abrir a linha para mais uma participação aí. Alô, alô, bom dia.
7: Bom dia, Tony. É o Macílio aqui da Santa Rita.
0: Sim.
7: Como é que tá você, beleza?
0: Tudo bem,
7: rapaz,
0: amigo.
7: Eu vi um rapaz falando aí, ele falou tudo certinho, Tony. Ele falou tudo certo que tá acontecendo no nosso Brasil. Se a gente pudesse mudar o Brasil, mas a única pessoa desse mundo, não tem político, não tem ninguém. A única pessoa que muda o Brasil nosso é só Jesus Cristo, só Deus. Nós estamos com ele, beleza?
0: Beleza.
7: Meu amigo, tudo de bom pra você. Dá um abraço, manda um abraço pro Fabrini, tá? A beleza. Dona Eugênia também, mãe do, a avó do Fabrini, que fez uma operação, tá bom? Valeu, meu irmão.
0: Valeu, um abraço, Fabrini. Um abraço, Dona Eugênia. Deus abençoe vocês. 11h14, previsão do tempo nessa manhã de 19 de setembro. Viviane Bessa.
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8: Neste sábado, a região sudeste terá variação nas condições do tempo. Em São Paulo, a chuva alcança principalmente o sul e o leste do estado. Na capital, os termômetros variam entre 13 e 22 graus. No Rio de Janeiro, há chuva isolada em áreas do sul e do litoral, com mínima de 17, máxima de 28 graus na capital. Minas Gerais terá predomínio de muitas nuvens, enquanto o sul e o sudoeste mineiro registram maior nebulosidade. Em Belo Horizonte, as temperaturas ficam entre 14 e 28 graus. Já no Espírito Santo, há chuva isolada no sul e no litoral do estado. Em Vitória, a mínima será de 18 e a máxima de 26 graus. As informações são do Instituto Nacional de Meteorologia. Viviane Bessa, o tempo e a temperatura.
0: Muito obrigado, Viviane. 11h15, permanece 24 graus, 17% a previsão de chuvas, umidade relativa do ar 68%. Tá ventando bem, né? 11 km por hora e o tempo tá nublado. Trânsito normal passando nas mediações do Mercado Municipal, o grande Mercado Municipal. Caio Martins, Avenida Brasil, tá tudo tranquilo nessa manhã de sábado, 11h15, alguns semáforos podendo estar com problemas, mas as equipes já estão corrigindo. Aqui pelo centro, passando, chegando aí no terminal rodoviário, embarque e desembarque normalmente, próxima à Prefeitura, Câmara Municipal, Teatro Atiaia, trânsito normal nesta manhã, o aeroporto de Valadares aberto para pousos e decolagens nesse 19 de setembro, e os trens da Vale para Belo Horizonte com cargas e passageiros normalmente. Trânsito chegando lá no Grande GV Shopping às 11h16, normal nesta manhã, nas mediações aí da UAI, na praça principal próxima ao shopping. É uma manhã de sábado, 11h16. Vamos pro intervalo, eu volto já.

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1: 11 e 16.
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1: 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Bom dia, bom dia. Obrigado pelo carinho, obrigado pela sua sintonia. Nossa enquete está aí até meio-dia. Se você pudesse mudar uma coisa no mundo, o que você mudaria? Alô, alô, bom dia.
2: Olá, sou Creuza aqui do Vale Verde, sobre a enquete.
1: Pois não,
2: Creuza. Se eu pudesse mudar, mudaria o ser humano. Pelo fato de ter um louvor que diz assim: mude o mundo mudando primeiro você. Faça da sua pessoa a casa de Deus. E o ser humano está cada dia pior. Sou mais 104, a Rádio do Povo de Deus. Valeu, abraço.
1: Um abraço, Creuza. 11:20.

Quem viver vai ver. Alisson Santos. Bom dia, bom dia. Alô, Ilha dos Araújos, meu amigo pastor Charles Smith. Um abraço, pastor Charles, tamo junto, Deus abençoe. 11h25, Taylor Lombacchio, o filhão tá lá em Santa Gertrude, o mais velho. Deus abençoe aí, te guarda. Pedrão de Oliveira, bom dia. Ipanema, Paulo Sérgio de Andrade. Alô, Tony, sou o James Peixoto, taxista. Tô te ouvindo aqui em Manhumirim. Ô, James, um abraço. José Batista Filho, em Pouso Alegre, família Batista. Maria de Fátima, no Paraná. Oi, Maria. Meu amigo Adenaí Verlino, Espírito Santo, Córrego Rio Claro. Verônica Cardoso, no Rio de Janeiro. Verônica, um abraço. 11h25.

0: Bom dia, meu amigo. Passando aqui para dizer que o sabadão tá abençoado. Eu tô aqui ouvindo a 104, grato sou. Um abraço aí, Zezinho. Beleza? Lá na Altinópolis, lá na loja de bicicleta Pai Filhos. Tá ligadinho, trabalhando. É isso aí, meu amigo. Deus abençoa. 11 horas e 36 minutos agora. A enquete está perguntando se você pudesse mudar uma coisa no mundo, que é que você mudaria. Daqui a pouquinho nós vamos fechar a enquete de hoje. Para quem está longe, para quem está perto, para quem está chegando, né? Para quem está saindo, e aí, como é que está com você? Tudo bem? Tudo jóia? Tudo certinho? Tempo passando muito, muito, muito depressa. 11 horas e 36 minutos. Caminhoneiro, taxista, motorista de ônibus, motorista de táxi. Um abraço muito, mas muito grande mesmo para você que está aí, tá? Mudar o mundo, ele começa com ideias práticas que resolvem grandes problemas de forma simples e escalável. Por exemplo, na energia solar acessível, criar modelos de financiamento, instalação gratuita de painéis solares para residências de baixa renda. Olha só, hein, rapaz? Tem cada ideia aqui, né? Reduzir o desperdício de eletricidade com medidores em tempo real que mostram o consumo exato da casa. É usar aplicativos locais para conectar voluntários a idosos, crianças desaparecidas ou pessoas em situação de fome. É uma das ideias que a gente pode usar para mudar e no mundo implantar coisa boa. 11:37. Praticar o voluntariado em ONGs ou doar sangue regularmente para salvar vidas. Tem tanta coisa que a gente pode fazer, né? 11:38.
1: Descer a casa do oleiro. Quem crê que ele está presente aqui, glorifique o seu nome.

0: Hernani Azevedo, Casa do Oleiro.
1: Bom dia, alegria!
0: 11h41, 19 de setembro, hoje é sábado, sabadão. Ô Djalma, Marisa, Deus abençoe vocês aí, ligados com a gente, né? E hoje é seu dia, né? Aniversário hoje do Vanderlei. Vanderlei, um abraço da Dona Penha e do Sr. Francisco. Para você que está aí longe, distante, participando, vamos fechar a nossa enquete de hoje. A gente falou sobre se você pudesse mudar uma coisa no mundo, o que, que você mudaria? 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Segunda-feira, qual é a enquete desta segunda-feira? Segunda-feira é dia 21, né? Hoje 19, segunda 21. Segunda-feira nós vamos falar sobre o quê, hein? Você é a favor ou é contra a chamada castração química? Nós estamos vendo falar isso por aí afora de montão, hein? Que é isso, Tony? Castração química. Então, segunda-feira nós vamos falar sobre esse assunto, mas deixa eu só dar um repassezinho rápido aqui. Essa castração química, ela é um tratamento médico hormonal reversível e não cirúrgico que reduz de forma temporária os níveis de testosterona e libido. É isso? Libido. Pois é, que é chamado desejo sexual de uma pessoa, né? Inclusive tem candidato aí que está falando sobre isso no seu plano de governo, que é a favor e tal, mas não vamos entrar nesse mérito, com nome de partido nem candidato, nada. A pergunta é: você é a favor ou é contra a castração química? Na questão aí de estupradores, pessoas que infelizmente cometem o estupro com crianças, com pessoas que, né? Enfim, no geral. O método ele utiliza injeções ou remédios hormonais, como o acetato de medrociprogesterona ou análogos de hormônios que agem na hipófise glândula do cérebro que comanda a produção de testosterona. Se é a favor ou é contra a castração química, nós vamos falar na enquete da próxima segunda-feira, tá bem? 11h44, bom dia!

0: Pagode restaura, obrigado Deus, 9 para o meio-dia, Jefferson e Suelen, ele reina.
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0: 11h51, a gente vai caminhando, né, para a reta final do nosso encontro, mas tem louvor ainda, né, João Vitor? Ei, que alegria, bom dia, dona de casa, caminhoneiro, motorista. Até meio-dia. Fernandinho Galileu.

0: Fernandinho Galileu. 4 minutinhos estão faltando aí para o meio-dia e o tempo indo embora, nossa manhã indo embora e o tempo passando rápido, né? Muito obrigado a você que está sempre ouvindo a gente, norte, sul, leste, oeste, no radinho, no aplicativo, na frequência 104.9. A internet carrega a nossa voz pelos 4 cantos do mundo, através do nosso aplicativo. Você que sempre também acompanha, nós temos aqui programações que são transmitidas pelo Face. E você também que nos acompanha, Deus te abençoa, te guarda e te protege. Gente, olha, o Senhor Jesus é a melhor opção em todos os momentos. Luta, problema, dificuldade, aflição, a gente vai ter, né, durante a nossa passagem por esse mundo. A gente sabe que lutas, dificuldades, problemas, aflições, nós vamos ter, né? Os homens de fé, as mulheres de fé também, que passaram por esse mundo, que nos antecederam. Quando a gente olha na Bíblia Sagrada, a gente vai vendo também as lutas, as dificuldades, os problemas, e enquanto eles aqui tiveram, passaram também momentos difíceis. Mas estavam firmes e seguros no Senhor Jesus, no Deus que é Pai, Filho e Espírito Santo. Então eles venceram. Então não importa o problema, a luta, a dificuldade. Se a gente está seguro em Deus, a gente também vence. 2 minutos agora estão faltando para o meio-dia. Um final de dia maravilhoso, uma tarde linda, uma noite de sábado abençoada. Segunda-feira eu volto, né? Depois do horário eleitoral gratuito, depois do Visita o Seu Lar, por volta de 7h40 da manhã, para ficarmos juntos até meio-dia. Estamos fechando mais uma semana, 19 de setembro de 2026. Tayane e Cristiane trabalharam na OPEC, Operações Comerciais, lá nos transmissores Carlinhos, produziu o programa João Vitor Rolando, Tony apresentou. Muito obrigado pela sua audiência, pelo seu carinho, pela sua atenção de sempre. Deus te abençoa, te guarda e seja com você. Vem aí o programa, o horário eleitoral gratuito, depois o Visita ao Seu Lar, depois o Show da Tarde com Alessandro Santos. Ô, pastor Elias, um abraço, melhoras pro senhor aí, hein? Vou voltar rapidinho, em breve aí, a fazer o sucesso total, né? 11h59 agora. Obrigado, gente. Tchau, tchau.
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1: Olá, Deus abençoe a sua vida poderosamente. Hoje eu quero falar com você algo que está mudando a direção de muitas pessoas que têm participado dos cultos à nossa igreja. O inimigo das nossas almas, o diabo, tem trabalhado sem cessar para destruir as famílias. Como é que ele destrói as famílias? É colocando algo que não agrada a Deus no meio desta família. 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Ele vai repreender o mal e vai te garantir vitória. 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
2: 1,5 litro de cachaça, todo dia. Eu já começava 6 horas da manhã lá no mercado bebendo. E aí eu trazia para casa 2 litros. Aí eu enchia as garrafinhas de 600 ml, colocava na cintura. Onde eu andava com a garrafa na cintura. Foi a faixa assim de... Foi 38 anos, certinho. A minha família ficava muito chateada comigo, que eu bebia, eu não comia. Qualquer coisinha eu ficava nervoso, brigava com eles, brigava com os outros na rua. Ninguém queria me dar serviço. Eu sou um profissional, graças a Deus, mas ninguém me dava serviço, não. Falava comigo, falava, olha, eu não te dou serviço porque você está bebendo, rapaz. Você não tem condições de trabalhar, não. E eu estava muito fraco, magro, amarelo, entendeu? E não comia, entendeu? Eu comecei a passar dificuldade, o dinheiro acabou, eu vendi tudo que eu tinha para beber. Ah, hoje, graças a Deus, aqueles que não me davam serviço, me adula para mim trabalhar para eles.
3: É mesmo?
2: Hoje eu não dou conta do tanto de construção. Hoje eu não falta dinheiro no meu bolso, não falta as coisas dentro da minha casa. Tudo que eu perdi naquela época, agora eu tô conseguindo.
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5: Estava com um tumor no reto e um câncer no estômago. Mas a corrente, Deus me abençoou, me deu a vitória da minha cura. Fui no médico quarta-feira para marcar cirurgia para mim. Aí ele virou e falou para o irmão, eu não estou entendendo o que está acontecendo, não. Falei, o doutor, como você não está entendendo? Ele falou comigo assim... Ué, mas não tem nada aqui mais não, é o seu câncer, o seu tumor. Sumiu, falou assim, o senhor não entende, mas eu sei o que está acontecendo. Foi Deus quem me curou, ué.
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6: Eu era estéreo, hoje eu tenho 2 filhos. Eu nasci com as trompas obstruídas, eu fiz vários exames, foi comprovado. O médico falou que sim, talvez através de uma cirurgia, mas o Senhor me operou aqui. Hoje eu tenho um casalzinho.
4: Aqui, pessoas são livres da depressão.
7: A cura de depressão profunda, o primeiro dia que eu pisei. Tava tendo queda de cabelo, problema nos dentes. Aí o dia que eu vim aqui a primeira vez, há 7 anos atrás, eu fui curada da depressão, nunca mais eu...
4: O aidético é curado.
8: Eu tava com soro positivo em AIDS. Comecei a campanha na igreja e graças a Deus, Deus me curou.
4: Aqui, os doentes são curados.
9: Cura da minha avó. Eu vim de São Paulo pra cuidar dela e os médicos falaram que ela só tinha 3 meses de vida. E hoje, aqui firme nas correntes, ela já tá 6 meses e ela tá muito melhor do que tava de só 3 meses de vida. E hoje, pra glória do Senhor Jesus, ela tá com 6 meses já lá e firme e forte. Ninguém falava que ela ia sair do hospital viva.
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11: Cheguei nessa igreja quebrado, arruinado, 100 mil reais. 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
13: Povo de Israel saindo do Egito, dentro de uma escravidão, debaixo de um jugo, e Deus, por haver ouvido o clamor daquele povo, levanta Moisés para tirar aquele povo da escravidão e levar para uma terra que mana leite e mel, a terra de Canaã. Nós conhecemos essa história. Todos sabem que o povo de Israel trabalhava durante o dia, num trabalho árduo,

clamavam a Deus por uma resposta. Deus ouviu o clamor do povo, envia Moisés e os resgata das mãos de Faraó, debaixo de uma promessa: eu vou tirar vocês daqui e vocês vão para uma terra de bênção, uma terra que mana leite e mel, uma terra larga, uma terra próspera. Então havia sido feita uma promessa. E o povo então sai ali debaixo de as mãos potentes de Moisés, direcionado por Deus. Só que não é simples assim. Eu tenho uma promessa de Deus para a minha vida, estou saindo debaixo de um jugo, estou em direção a uma bênção. Mas dentro daquele trajeto tinha o deserto. Dentro daquele trajeto tinha ladrões, tinham inimigos tentando barrar a caminhada do povo de Israel. Só que quem está com a palavra de Deus, com a direção de Deus, pode ter barreira, pode ter obstáculo, pode ter inimigo. Você não vai parar, você vai prevalecer, porque quem te guia é Deus, quem te sustenta é Deus, aquele que criou os céus e a terra e tudo que existe. Todo poder, autoridade e domínio está nas mãos dele para te sustentar. E ele vai te sustentando na caminhada. O inimigo se levanta, caluniadores, perseguidores, difamadores levantam contra a tua vida, mas você tem uma promessa: você vai entrar na terra que mana leite e mel. A bênção já foi liberada a nós, a bênção de Deus já foi liberada sobre o povo dele. Então o que que acontece? Eles tinham esses inimigos, mas eles prevaleciam porque estava debaixo de uma promessa. Mas quem tem promessa de Deus passa por todos os obstáculos e vai chegar ao destino, porque a palavra de Jeová, ela não falha. A Bíblia diz que aquele que prometeu, ele é fiel para cumprir. Deus não é homem para que minta, e nem tampouco filho do homem para que se arrependa. E quando nós vemos esta palavra aqui, Deus, ele usou a vida de dois homens para espiar a terra. Moisés enviou dois espias à cidade de Jericó para ver como eles iam atuar para fazer ali a conquista de Jericó. E esse povo que tinha saído do Egito debaixo de uma promessa, a fama deles já havia chegado naquela região. Raabe confessa isso quando ela encontra com os espias. Olha o que a palavra de Deus diz lá no livro de Josué, capítulo 2, verso 8. É quando os espias chegaram em Jericó, a Raabe confessando o pavor que eles sentiam quando ouviam falar sobre os hebreus. Josué 2:8. E antes que os espias se deitassem, ela subiu ao eirado ter com eles. Antes de deitar, porque elas acolheram os espias na casa dela. O povo de Jericó ficou sabendo, o rei mandou ir lá dentro da casa dela. Vai lá pegar aqueles homens, vimos dois homens entrando lá. E ela despistou aqueles guardas, mandando os espias subir lá para o irado, lá para o terraço, onde ela trabalhava ali com fibras para fazer, confeccionar roupas. E ela escondeu os espias debaixo daquelas fibras, despistou os guardas. E antes que eles dormissem, ela foi falar com ele, foi conversar com ele, essa conversa, antes que ele se deitasse. E aí ela foi ter com eles, verso 9. E disse-lhes: bem sei que o Senhor vos deu essa terra. Já era promessa. Se o povo está querendo impedir vocês de entrar, o povo não está querendo deixar vocês tomar posse dessa terra, não. Mas eu já sei que o Senhor te deu essas terras, já entregou nas mãos de vocês. É o que o pavor de vós caiu sobre nós, e que todos os moradores da terra se derretem diante de vós. Está todo mundo com medo, tentando impedir, mas com medo. O pavor já tinha tomado conta daquelas terras. Assim é com a nossa vida. O inimigo, ele sabe que nós somos vitoriosos. Ele se levanta para impedir a nossa jornada, mas ele sabe que a promessa que Deus fez na nossa vida, ela vai se cumprir, queira ele ou não. Mais dias ou menos dias, você entra na terra que Deus te prometeu, você recebe, você toma posse daquilo que Deus tem preparado para a tua vida. Mais dias ou menos dias, isso vai acontecer.

Quem se levanta, não importa o obstáculo, não importa a barreira, a vitória é nossa pelo sangue de Jesus. Aleluia! Glória a Deus. Glorificado e exaltado é o nome do seu. Verso 10. Isso aqui é a conversa de Raabe confessando para aqueles homens. Porque nós temos ouvido que o Senhor secou as águas do Mar Vermelho diante de vós, quando saísse do Egito, e também o que fizesse aos dois reis dos amorreus, Sion e Og, que estava além de Jordão, os quais destruísseis totalmente. Olha que interessante. Verso 11. Quando ouvimos isso, derreteram-se os nossos corações, e em ninguém mais há ânimo algum por causa da vossa presença. Porque o Senhor vosso Deus é Deus em cima no céu e embaixo na terra. Raabe era uma daquelas que adorava deuses pagãos, mas ela chegou a uma conclusão, que os deuses pagãos a qual ela servia e adorava não tinha poder para nada. Mas diante dos testemunhos e dos relatos que eles ouviam que Deus tinha feito, secando as águas do Mar Vermelho, abrindo o Jordão, passando por cima igual um rolo compressor ali sobre os reis dos amorreus, Sion e Og. Ela está falando aqui, irmãos, de uma narrativa. Esses reis, ela está falando, eles entraram em confronto com o povo de Israel para impedir a passagem deles ali para tomar posse da terra, e eles foram destruídos. Números 21 verso 21. Então Israel mandou mensageiros a Sion, rei dos amorreus, a dizer-lhe, 22, deixa-me passar pela tua terra, não nos desviaremos para os campos nem para as vinhas, as águas dos poços não beberemos, iremos pela estrada real até que tenhamos passado os teus termos. Verso 23. Israel está falando aqui, nós só vamos passar dentro da sua terra, nós não vamos mexer com nada. Libera para nós passar, que nós temos que tomar posse de uma terra que Deus prometeu para nós. Sion, porém, não deixou Israel passar pelos seus termos, pelo contrário, ajuntou todo o seu povo e saiu ao encontro de Israel no deserto, e vindo a Jaza, pelejou contra ele. Além deles não deixar passar, não liberar o caminho para eles atravessar ali, encurtar a jornada, além deles não deixar acontecer isso, juntou-se o povo dele e foi contra Israel. É como alguém que não te abençoa e procura atrapalhar sua vida, não te faz bem, mas procura fazer o mal. Mas Deus não deixa eles impunes. Verso 24. Mas Israel o feriu ao fio da espada, e apoderou-se da sua terra, desde Arnon até a Jaboque, até os amonitas, porquanto a fronteira dos amonitas era fortificada. Aqui que era impedimento para o povo de Israel, tornou-se imenso, porque se o povo permite Israel passar, eles continuavam com a terra deles, mas eles impediram Israel de passar. Israel feriu eles ao fio da espada e tomou a terra deles. Já era a terra, era de Israel. Porém, os amorreus iam ficar mais tempo desfrutando. Mas como eles embarreiraram a passagem de Israel, perderam a bênção. Assim é aquele que procura te maltratar, trazer ruína para a tua vida. O amaldiçoado será ele. A Bíblia diz que aquele que dá generosamente acrescenta-se mais e mais, mas o que retém mais do que é o justo se torna em perca. Esse povo aqui, ele reter mais do que era justo, e só passar para poder tomar posse. Tem gente querendo impedir a sua caminhada, tem gente querendo impedir você de tomar posse da sua bênção, te embarreirando. Mas nesta manhã, a palavra profética para o teu coração: continue marchando de cabeça erguida na presença do Senhor, porque a vitória já foi garantida. Jesus já deu a ordem, a vitória é nossa pelo sangue de Jesus, e Ele está aqui nesta manhã trabalhando na vida daquele que crê e confia. Aleluia! Então Raabe confessou tudo isso.
levanta a mão que eu vou profetizar na sua vida. Se Deus te fez uma promessa e te deu uma direção, ninguém vai te parar. Se prepara para avançar e tomar posse da sua bênção. Pega essa agora. Quando o rei dos Moabitas fica sabendo que o povo de Israel está vindo igual um rolo compressor e que ele está na rota deles, ele, esse rei chamado Balaque, o povo passou por cima do rei dos amorreus, que ficava na terra de Canaã, os amorreus, jebuseus, filisteus, tudo ficava naquela terra ali onde Israel ia tomar posse. Agora o rei dos moabitas, chamado Balaque, ele fica sabendo, fala assim, o povo está vindo aí, não tem nada que impede isso, daqui a pouco vai ser o seu reino que vai ser tomado. E sabe o que, que ele fez? Ele fica apavorado e toma uma decisão. Contrata um profeta chamado Balaão para amaldiçoar aquele povo. Tem gente que contrata, gente, pessoas para amaldiçoar a nossa vida. Vai lá no terreiro de Macumba, no centro de Umbanda, lá no Candomblé, para amaldiçoar a nossa vida. Mas fique tranquilo, porque a palavra do Senhor declara que aquele que é de Deus, o mal não lhe toca, o mal não vai te tocar. Aqueles que se levantam contra a tua vida vai ter que recuar, porque a palavra do Senhor que foi liberada a nós é palavra de vitória. Aí o rei Balaque fica apavorado e toma uma decisão. Ele contrata Balaão, e Balaão era um homem que Deus falava com ele. Ele era um homem que aproveitava das suas habilidades para ganhar, mas Deus falava com ele. Ele invocava o nome do Senhor. E ele fez algo que muda tudo. Ele manda o rei Balaque levantar 7 altares para falar com Deus. Olha aqui que está a chave aqui, a virada. O Balaão falou assim, eu vou pegar a tua causa, mas antes, você levanta 7 altares, coloca nele ali 7 novilhos, 7 bezerros, que eu vou falar com Deus, mas tem que ser levantado altares para ele. Você está acostumado a levantar altares para os reis, para os deuses pagãos, para o rei, para o Deus de Moabitas? Hoje você vai levantar 7 altares, porque eu vou falar com o dono de tudo. Hoje eu vou falar com o Senhor da terra, aquele que tudo pode, aquele que tudo vê, aquele que tudo sabe. E ali ele prepara os 7 altares. E aí o que que acontece? Eu quero ler com vocês aqui de Números 23, do 1 até o 11. Do 1 ao 11. Números 23, a partir do verso 1, Deus falou com Balaão, e Balaão repassou a fala para Balaque. Disse Balaão a Balaque: edifica-me aqui 7 altares, e prepara-me aqui 7 novilhos e 7 carneiros. Fez, pois, Balaque como Balaão dissera. E Balaque e Balaão ofereceram um novilho e um carneiro sobre cada altar. Olha aqui, um novilho e um carneiro sobre cada altar. Tinha 7 altares preparado para obter uma resposta de Deus. Verso seguinte: então Balaão disse a Balaque: fica aqui em pé junto ao teu holocausto, e eu irei. Porventura o Senhor me sairá ao encontro, e o que ele me mostrar eu te direi. E foi a um lugar alto, e quando Deus se encontrou com Balaão, este lhe disse: preparei os 7 altares e ofereci um novilho e um carneiro sobre cada altar. E conversando com Deus: Senhor, já preparei um altar porque eu quero ter uma resposta, e essa resposta eu vou passar para quem me enviou. Só que Balaque estava querendo um tipo de resposta. Mas quem prepara um altar para Deus, ele tem resposta de bênção. Quem prepara altar para Deus, a resposta certa vem do Senhor. Não tem nada de maquinação. Pode ser o profeta que for, querendo mal, querendo ganhar, mas Deus é que vai dar a direção sobre o seu povo, sobre os seus escolhidos. Então o Senhor pôs uma palavra na boca de Balaão e diz:
volta para Balaque e assim falarás. Voltou, pois, para ele, e eis que estava em pé junto ao seu holocausto, ele e todos os príncipes de Moabe. Juntou toda a turma de príncipes ali, estava ali esperando a resposta. Opa, vai vir a resposta que eu quero contra o povo de Deus. Então proferiu Balaão a sua parábola, dizendo: de Arã me mandou trazer Balaque, eu fui contratado, o rei de Moabe, desde as montanhas do Oriente, dizendo: vem, amaldiçoa-me a Jacó, vem, denuncia a Israel, como amaldiçoarei a quem Deus não amaldiçoou, e como denunciarei a quem o Senhor não denunciou. Falou assim: Balaque, não tem jeito de amaldiçoar esse povo, porque Deus já abençoou. Levanta a tua mão para receber. Se você está preocupado com a maldição que foi lançada por alguém contra a tua vida, fique

terra bem formosa, de uma terra próspera, de uma terra que mana leite e mel, e não haverá nada que vai impedir essa promessa se cumprir na vida deles, porque foi Deus quem prometeu, e aquele que prometeu é fiel para cumprir. Tem promessa de Deus para a tua vida, fique tranquilo, haverá cumprimento, porque o altar já foi levantado diante de Deus, e aquele que levanta altar para Deus tem resposta de bênção, tem resposta de bênção sendo liberado para a tua vida hoje. Quem crê bate palma, quem recebe da glória. E o próximo verso, que é o 11, como é que Balaque ficou? O que é que Balaque falou com Balaão? Então disse Balaque a Balaão: que me fizeste? Chamei-te para amaldiçoares os meus inimigos, e eis que inteiramente os abençoaste. Eu te contratei para você fazer uma coisa, você está fazendo outra. Você já viu falar aqui daquela mulher que recebeu uma compra, que falou no rádio lá que ela precisava de alguma coisa, e ela chegou no supermercado, depois passou, chegou alguém e pagou, e o homem perguntou: você não vai querer saber quem é que pagou a sua conta, não? Quem pagou a sua compra? E ela disse assim: eu não, porque quando Deus manda, até o diabo obedece. Deus está mandando provisão para a tua vida, Deus está mandando resposta para a tua causa, Deus está mandando prosperidade para a tua família. A tua causa já está na mão daquele que é o juiz dos juízes, o general de guerra, o Deus de vitória que nunca perde uma batalha. Ele está aqui nesta manhã para fazer você que chegou.

0: quero orar por você. E nós vamos cantar este hino. Oh glória, onde tem altar para Deus, tem resposta de bênção. Só quem crê bate palma e quem recebe da glória.
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2: Senhor nosso Deus e nosso Pai, neste momento elevo a minha voz até o trono da Tua graça, invocando o Teu santo nome, em favor, meu Deus, deste que clama, deste que crê, este amado ouvinte que está acompanhando agora esta programação Visita ao Seu Lar, na Rádio 104,9 FM. O Senhor possa liberar grandes bênçãos e grande vitória na vida dessa pessoa. Eu repreenda todo o mal. Meu Deus, levanta esse que está caído e sustenta esse que está de pé para que ele não caia. Meu Deus, que ele possa olhar para frente e seguir a sua jornada firmemente na tua presença, sem olhar para trás. Meu Deus, segura nas mãos desta pessoa. Meu Deus, faça com que ele alcance os benefícios que o Senhor tem reservados para ele, meu Deus. Alcança esta família. Abençoa de uma forma poderosa. Não permita que o inimigo venha prevalecer contra eles. Que o Senhor possa dar, meu Deus, a bênção do Senhor, que enriquece e não acrescenta dores na vida desse que crê. Eu oro neste momento para que haja paz no seio desta família, para que haja alegria, para que haja comunhão, para que haja, meu Deus, felicidade de uma forma expressa, de uma forma extraordinária. Não deixe que nada de mal venha acontecer. Assim sendo, eu falo de uma forma muito especial a todos esses que estão nos ouvindo, que o meu desejo é que todos sejam alcançados e abençoados em o nome de Jesus. Amém? Graças a Deus.
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5: 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Meio-dia e 56.
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15: Oba! Olá, povo de Deus, boa tarde para você que se liga na sua 104. A minha rádio, a sua rádio, a rádio que está sempre no coração do povo de Deus. Eu sou Alessandro e estamos chegando. Vamos juntos, até logo mais às 5. Vem aí para você, nosso show da tarde. Muito louvor, alegria e informação aqui, ó. 104.

0: 104, a número 1 no coração do povo de Deus, diante do trono com Isaías Saad, levanta um aleluia, antes som e louvor, Deus está caprichando, Midian Lima, Shekinah, abrindo assim o nosso show da tarde nesse seu sabadão, show da tarde especial de sábado, com muito louvor, alegria e muito mais pra você. Vamos juntos até logo mais às 5 da tarde, hein? Hoje sábado, 19 de setembro de 2026, onde quer que você esteja, Deus abençoe grandemente a sua vida, muito obrigado pelo carinho, muito obrigado pela sua audiência, pela sua companhia. Já tô de volta trazendo mais louvores, porque afinal de contas, o nosso show da tarde tá só começando.
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0: 104, 1:20.
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0: 104, a número 1 no coração do povo de Deus. Em mais uma sequência especial para você aqui no nosso show da tarde, tivemos Estela, Eu Ainda Vou Sonhar, Get Worship, Sou Grato por Seu Amor, Camila Campos, Culto de Fogo e Samuel Eleutério, Pra Te Ferir.
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0: 104, 1h41.
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0: Sequência super especial pra você nesse sabadão aqui no nosso show da tarde especial de sábado com Daniel e Samuel. Pródigo vai voltar. Júlia Vitória, De Dentro Pra Fora, Comunidade da Zona Sul, Rompendo em Fé. Shirley Carvalhais, Explode Coração. Bom, nós vamos dar agora uma pequena pausa no nosso show da tarde. Vem aí o Visita ao Seu Lar, mas eu volto já já trazendo mais louvores pra você. Não sai daí!
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2: Olá, Deus abençoe a sua vida poderosamente. Hoje eu quero falar com você algo que está mudando a direção de muitas pessoas que têm participado dos cultos à nossa igreja. O inimigo das nossas almas, o diabo, tem trabalhado sem cessar para destruir as famílias. Como é que ele destrói as famílias? É colocando algo que não agrada a Deus no meio desta família. São jovens que são levados a praticarem coisas que não condizem com o padrão cristão. O jovem participando aí de coisas que entristecem o coração de Deus. Jovens viciados, trabalhando aí para que outros venham também agir da mesma forma. E isso vai minando a paz e a harmonia dentro de um lar, e aí começa o problema. Essa é a questão. Agora, quando você entra na presença de Deus, Deus ele vai cuidar de você. Ele vai repreender o mal e vai te garantir vitória. Então a construção ela começa gradativamente. É você orando, jejuando, lendo a palavra de Deus, a Bíblia, e Deus vai te dando uma direção. E essa direção vai te conduzir à eternidade.
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2: Quebrando altares pagãos. Nós vemos a história de Elias, que edificou um altar para Deus. Mas o que Israel estava vivendo fora da vontade de Deus, edificando altares para Baal e para Aserá. Então, quando Elias orou lá no monte, geralmente a gente fala assim, foram 450 profetas que foram desafiados e perderam o desafio. Mas, na verdade, foram 850. Tinha 450 profetas de Baal e mais 400 de Aserá. Mas Elias venceu todos porque Deus de Israel estava com ele. Eu tenho uma palavra para o teu coração antes de ministrar essa mensagem. Se você estiver com Deus, não importa a quantidade de inimigo que está opondo a você. Se você está com Deus, você vence. Porque agindo Deus, ninguém impedirá. E se Deus é por nós, ninguém será contra nós. Pode até tentar, mas não vai conseguir. Haja vista a história do rei Ezequias, quando foi afrontado por Senaqueri, pelo exército de Senaqueri, um exército temido, e eles levaram-lhe a afronta, dizendo que ia tomar o seu reinado. Ezequias vai para o altar de Deus e coloca ali aquela afronta. E Deus diz para ele assim: Ezequias, fique tranquilo. Senaqueribe não afrontou a você, mas ele afrontou ao Deus vivo de Israel, a qual você serve. E por ter você buscado resposta no altar, eu vou resolver esse problema. A Bíblia diz que ele enviou um anjo, o Senhor enviou um anjo para lutar contra o exército de Senaqueribe, e naquela noite ele matou 185 mil soldados, um anjo só. Imagina. Agora você, que a palavra de Deus declara que o anjo do Senhor acampa ao redor daqueles que o temem e os guarda, fique tranquilo, tem um anjo de Deus acampando

0: campo de batalha. Eu quero falar agora sobre Gideão. Gideão tinha dois nomes, por quê? Ele tinha dois chamados. Um chamado para salvar Israel e o outro chamado para quebrar Baal, para quebrar o altar de Baal que foi levantado em Israel. Nós lemos aqui quando Gideão, ele é chamado por Deus. Vamos ler lá no livro de Juízes 6:32. Naquele dia que ele foi chamado, ele destruiu o que Deus mandou. Por isso, naquele dia lhe chamaram Jerubaal, dizendo: Baal contenda contra ele, pois derrubou o seu altar. Deus chama Gideão e fala assim: Gideão, você ofereceu para mim um cabrito, não é verdade? Aqui debaixo do carvalho. Sim. Quem é que te salvou, Gideão? Ele falou: foi o Senhor. Quem é que te dá direção, Gideão? É o Senhor. Quem protege a sua família, Gideão? É o Senhor. Você me deu um cabrito, eu recebi esse cabrito seu. Mas vamos lá na sua casa que eu quero te mostrar algo que está acontecendo ali. E quando chega na casa de Gideão, no quintal da casa, tem ali um altar levantado e tinha bois para ser sacrificado naquele altar. E Deus fala assim: por que eu que fiz tudo por você, você me dá um cabrito? E Baal agora tem o privilégio de receber um boi como holocausto. Você vai fazer o seguinte: você vai quebrar este altar, você vai queimar este poste ídolo que está aí e vai oferecer um boi para que o altar de Baal seja quebrado na casa de teu pai. Porque ninguém pode servir a dois senhores. Se agrada um e aborrece a outro. E a palavra do Senhor ainda vai mais adiante, que Deus não divide a sua glória com ninguém. Eu tenho que servir a Deus e unicamente a Deus, que é o Deus verdadeiro de Israel, Criador dos céus e da terra e de tudo que existe. Você chegou aqui em busca de resposta. Eu tenho uma palavra do céu para o teu coração. Para obter resposta do céu, eu tenho que quebrar todos os altares pagãos da minha vida, seja o medo, seja o vício, seja qualquer coisa que não agrada a Deus. Eu tenho que arrancar da minha vida, eu tenho que limpar o meu coração, eu tenho que estar com o coração quebrantado e com espírito contrito a Deus, para não ser rejeitado. Quem era Jerubaal? Era Gideão.
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3: Ó grande Deus e poderoso Pai, eu apresento a vida de cada um dos teus filhos que estão nos ouvindo aqui através da Rádio 104,9 FM. Meu Deus, abençoe a vida de cada um. Libera, meu Deus, tudo que está travado no mundo espiritual. Repreenda tudo aquilo que não presta e não provém do Senhor. Abre as comportas do céu sobre a vida deste que crê. Meu Deus, dá condições favoráveis para que eles possam prosseguir na jornada, para que possam receber os benefícios do céu sobre a vida deles. Meu Deus, eu oro neste momento com a certeza e a convicção de que o Senhor ouviu esta oração e já liberou resposta dos céus. Eu te agradeço em nome de Jesus. Amém e graças a Deus.
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Agora 2h13, de volta com você, nosso show da tarde. Tivemos aí o Visita ao Seu Lar com o pastor Sávio Souto, sempre trazendo por aqui uma bela mensagem para edificar as nossas vidas, as nossas tardes. E continuamos com você. E o nosso show da tarde até logo mais às 5. E agora tem Nívia Soares.

0: Jonathan Rodrigues, para você mais uma sequência aqui do nosso Show da Tarde, Como Será? E antes, Nívia Soares, Teu Amor Não Falha.
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0: 104, 2:23.
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0: Esse é o nosso show da tarde especial de sabadão pra você, ligado aqui na nossa programação, ligado aqui na sua 104. E desde já, vamos agradecendo aí, né, a sua audiência, desejando um excelente fim de semana na presença do Senhor. Onde quer que você esteja, Deus abençoe grandemente a sua vida. Já já tem mais louvores pra você, não sai daí.
1: Bruna Carla.

0: 104, 2h39.
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1: Os melhores louvores 24 horas por dia pra você aqui na sua 104. Fernandinho, pra animar aí a nossa tarde de sabadão, infinitamente mais.

0: Sequência super especial para você aqui no nosso show da tarde. Que sequência, né? Aliás, estamos aqui sempre trazendo os melhores louvores para você. 24 horas por dia, juntinhos, louvando e agradecendo cada vez mais o nome do Senhor. Dá só um minutinho, já já tô de volta trazendo mais louvores. Não sai daí.
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0: 104-2:58.
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0: Mais uma sequência maravilhosa para você aqui no nosso Show da Tarde. Onde quer que você esteja, Deus abençoe grandemente a sua tarde. Muito obrigado pelo carinho, muito obrigado pela audiência. Já já tem mais louvor para você, não sai daí.
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0: 104, 3 e 23.
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1: De volta com você aqui na programação 104, sempre trazendo os melhores louvores. Aliás, a 104 você confere os melhores louvores 24 horas por dia, louvando, engrandecendo cada vez mais o nome do Senhor. E por aqui, nossa programação não para. Vamos de mais louvor para você.

0: Continuamos juntinhos aqui na programação da sua 104 e o nosso show da tarde. Louvores e mais louvores para juntos engrandecermos e louvarmos o nome do Senhor nessa tarde super especial. Dá só um minutinho, nós vamos para um rápido intervalo. Eu volto já já trazendo mais louvores para você. Não sai daí.
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0: 104.3 e 39.
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2: 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E por aqui tem mais louvores. A nossa programação. Boa tarde.
3: Música.

0: 24 horas por dia, aqui na Programação 104 é assim, né? Juntos, louvando o nome do Senhor Jesus, trazendo aqui também mensagens maravilhosas para juntos estarmos aqui passando esse momento especial, né? De comunhão e louvando o nosso Senhor. Dá só um minutinho, já eu tô de volta trazendo mais louvores para você. Não sai daí.
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9: Tá no carro, tá no trabalho, tá ligadinho aqui na 104. Boa tarde pra você, Deus abençoe grandemente onde quer que esteja.

0: 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Daqui a pouquinho tem mais louvor pra você.
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0: 104.4 e 23.
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0: Quatro, 24 horas por dia falando do amor de Deus por todos nós. Mais uma vez, boa tarde pra você.

0: Show da tarde, os melhores louvores, alegria, informação e muito mais. Dá só um minutinho, tô de volta já já.
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0: 104 e 43.
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0: 104,459.
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2: 104 FM, 5:19.
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tão difícil, Senhor. Você precisa decidir. Quando chega o momento da decisão, Senhor, como escolher?

0: 104, 6 e 2.
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3: Olá, Deus abençoe a sua vida poderosamente. Hoje eu quero falar com você algo que está mudando a direção de muitas pessoas que têm participado dos cultos à nossa igreja. O inimigo das nossas almas, o diabo, tem trabalhado sem cessar para destruir as famílias. Como é que ele destrói as famílias? É colocando algo que não agrada a Deus no meio desta família. São jovens que são levados a praticarem coisas que não condizem com o padrão cristão. O jovem participando aí de coisas que entristecem o coração de Deus. Jovens viciados, trabalhando aí para que outros venham também agir da mesma forma. E isso vai minando a paz e a harmonia dentro de um lar, e aí começa o problema. Essa é a questão. Agora, quando você entra na presença de Deus, Deus ele vai cuidar de você. Ele vai repreender o mal e vai te garantir vitória. Então a construção ela começa gradativamente. É você orando, jejuando, lendo a palavra de Deus, a Bíblia, e Deus vai te dando uma direção. E essa direção vai te conduzir à eternidade.
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8: Quebrando altares pagãos. Nós vemos a história de Elias, que edificou um altar para Deus. Mas o Israel estava vivendo fora da vontade de Deus, edificando altares para Baal e para Aserá. Então, quando Elias orou lá no monte, geralmente a gente fala assim, foram 450 profetas que foram desafiados e perderam o desafio. Mas, na verdade, foram 850. Tinha 450 profetas de Baal e mais 400 de Aserá. Mas Elias venceu todos porque Deus de Israel estava com ele. Eu tenho uma palavra para o teu coração antes de ministrar essa mensagem. Se você estiver com Deus, não importa a quantidade de inimigo que está opondo a você. Se você está com Deus, você vence. Porque agindo Deus, ninguém impedirá. E se Deus é por nós, ninguém será contra nós. Pode até tentar, mas não vai conseguir. Haja vista a história do rei Ezequias, quando foi afrontado por Senaqueribe, pelo exército de Senaqueribe, um exército temido, e eles levaram ali a afronta, dizendo que ia tomar o seu reinado. Ezequias vai para o altar de Deus e coloca ali aquela afronta. E Deus diz para ele assim: Ezequias, fique tranquilo, Senaqueribe não afrontou a você, mas ele afrontou ao Deus vivo de Israel, a qual você serve. E por ter você buscado resposta no altar, eu vou resolver esse problema. E a Bíblia diz que ele enviou um anjo, o Senhor enviou um anjo para lutar contra o exército de Senaqueribe. E naquela noite ele matou 185 mil soldados, um anjo só. Imagina. Agora você, que a palavra de Deus declara que o anjo do Senhor acampa ao redor daqueles que o temem e os guarda, fique tranquilo, tem um anjo de Deus acampando

0: igreja no campo de batalha. Eu quero falar agora sobre Gideão. Gideão tinha dois nomes, por quê? Ele tinha dois chamados, um chamado para salvar Israel e o outro chamado para quebrar Baal, para quebrar o altar de Baal que foi levantado em Israel. Nós lemos aqui quando Gideão, ele é chamado por Deus. Vamos ler lá no livro de Juízes 6:32. Naquele dia que ele foi chamado, ele destruiu o que Deus mandou. Por isso, naquele dia lhe chamaram Jerubaal, dizendo: Baal contenda contra ele, pois derrubou o seu altar. Deus chama Gideão e fala assim: Gideão, você ofereceu para mim um cabrito, não é verdade? Aqui debaixo do carvalho? Sim. Quem é que te salvou, Gideão? Ele falou: foi o Senhor. Quem é que te dá direção, Gideão? É o Senhor. Quem protege a sua família, Gideão? É o Senhor. Você me deu um cabrito e eu recebi esse cabrito seu. Mas vamos lá na sua casa que eu quero te mostrar algo que está acontecendo ali. E quando chega na casa de Gideão, no quintal da casa, tem ali um altar levantado e tinha bois para ser sacrificado naquele altar. E Deus fala assim: por que eu que fiz tudo por você, você me dá um cabrito? E Baal agora tem o privilégio de receber um boi como holocausto. Você vai fazer o seguinte: você vai quebrar este altar, você vai queimar este poste ídolo que está aí e vai oferecer um boi para que o altar de Baal seja quebrado na casa de teu pai, porque ninguém pode servir a dois senhores. Se agrada a um e aborrece a outro. E a palavra do Senhor ainda vai mais adiante, que Deus não divide a sua glória com ninguém. Eu tenho que servir a Deus e unicamente a Deus, que é o Deus verdadeiro de Israel, Criador dos céus e da terra e de tudo que existe. Você chegou aqui em busca de resposta. Eu tenho uma palavra do céu para o teu coração. Para obter resposta do céu, eu tenho que quebrar todos os altares pagãos da minha vida, seja o medo, seja o vício, seja qualquer coisa que não agrada a Deus, eu tenho que arrancar da minha vida. Eu tenho que limpar o meu coração. Eu tenho que estar com o coração quebrantado e com espírito contrito a Deus, para não ser rejeitado. Quem era Jerubaal? Era Gideão.
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3: Senhor nosso Deus e nosso Pai, o Senhor é aquele que está com os ouvidos abertos para nos ouvir e com as mãos estendidas para nos abençoar. Eu aproveito este momento para interceder em favor de cada um desses que estão nos ouvindo através da Rádio 104,9 FM. Meu Deus, eu peço que o Senhor visite o coração de cada um, que o Senhor venha tocar de uma maneira especial sobre a vida desse que crê, desse que acredita que a vida dele pode ser mudada. Libera, meu Deus, as bênçãos celestiais sobre a vida de cada um. Dá, meu Deus, condições favoráveis para que eles e a sua família possam viver e desfrutar do melhor do Senhor nesta terra. Prepara, meu Deus, uma bênção especial para cada um neste dia de hoje, em nome de Jesus. Amém e graças a Deus.
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0: Aleluia, que prazer, hein? Glória a Deus, obrigado, obrigado, Léo. 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
3: 6h21.
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2: Amiga, minha prima

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2: Como será? 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
1: 104.7 e 39.
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0: 104.81.
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0: 104, 8 e 20.
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1: 104, 20 para as 9.
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1: 104, 1 para as 9.
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